0: Beijo pra todo mundo, muito obrigado pelo carinho. Semana que vem tem mais.
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0: Olá, tudo bem? Sejam todos muito bem-vindos ao programa Central da Biografia. É a valorização do talento brasileiro. Prazer, Éder na comunicação. E hoje o destaque é para Os Incríveis. Vamos curtir a banda formada nos anos 60. Recordação para você, Os Incríveis, especial Central da Biografia. Então dá volume no rádio.

Vamos lá então, você curtindo a programação do Central da Biografia, Os Incríveis, California Dream, que som legal. Os Incríveis foi uma banda brasileira de rock formada na década de 60 na cidade de São Paulo. O grupo surgiu inicialmente com outro nome, The Cleavers, ainda no começo dos anos 60, quando os integrantes tocavam músicas instrumentais inspiradas no rock internacional da época. Antes do sucesso, se apresentavam em bailes, clubes e programas de rádio e TV, acompanhando o movimento da Jovem Guarda. Com o crescimento da popularidade, adotaram o nome Os Incríveis e passaram a investir também em músicas cantadas. O grande destaque veio durante o período da Jovem Guarda, ao lado de artistas como Roberto Carlos, Erasmo e também Vanderléia. Entre vários sucessos estão O Milionário, Era um Garoto que Como Eu Amava os Beatles e os Rolling Stones, entre outras. O vocalista principal foi Mingo Rinaldo Oliveira Amaral, que se tornou um dos rostos mais conhecidos da banda. Os Incríveis, no especial Central da Biografia. Vamos ouvir agora Ritmo da Chuva.

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0: pessoas incríveis para você no Central da Biografia. Eu te amo, meu Brasil. Fica ligado, já já tem mais Os Incríveis Especial na programação Central da Biografia, que volta já.
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4: Belezinha, já estamos de volta para você. Programa Central da Biografia, valorização do talento brasileiro. Show de bola! Os Incríveis foram muito populares nos anos 60 e 70, com forte presença na televisão e nos bailes da época. Com o passar dos anos, o grupo passou por mudanças na formação e períodos de pausa. A banda não está mais em atividade como nos tempos de auge. Alguns integrantes seguiram carreira musical ou participaram de projetos especiais ao longo dos anos. Os Incríveis são lembrados como um dos grupos importantes do rock brasileiro da era da Jovem Guarda. Que legal, hein? Saudade, Os Incríveis, para você no Central da Biografia. Vamos ouvir agora. Era um garoto que, como eu, amava os Beatles e os Rolling Stones.

Maravilha, você curtindo o Central da Biografia especial Os Incríveis. Este é um país que vai pra frente. Agora, quando amanhece, Os Incríveis especial.

0: A montanha, tá aí, os incríveis. Assim vamos chegando ao final da edição de hoje do Central da Biografia. Apresentamos uma hora inteirinha com a jovem guarda do grupo Os Incríveis aqui na programação. Obrigado pela audiência, pelo carinho e a companhia de vocês. Até o nosso próximo especial. Valeu!
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1: 10 e 6.

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2: Dez e 33.

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1: 11 e 3. 24 graus.

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0: 2:21.
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Ligado em vocês.

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Vamos lá então, chega junto. A partir de agora tem Onda Sertaneja no ar. Hoje é segunda-feira, anota aí, 17 de agosto de 2026. Emocionando a galera. Bons fluidos e vibrações positivas pra você. Éder Machado, a partir de agora na comunicação, eu daqui, você daí. Vamos juntos, Brasil. Pra começar o Onda Sertaneja de hoje, receba a mensagem.

Natureza é feita de ciclos. Temos o outono e o inverno, a primavera e o verão. Na vida também é assim. Às vezes estamos outonando e trocando as nossas folhas. Aguarde chegar a primavera para brotar suas novas flores. Esse dia vai chegar, pode ter certeza.

0: Tá ligado, anota aí, Batista Lima, o som do sucesso, ouvindo Batista Lima, som legal. Os Mateadores, Louco por Vaneira, e os atuais, Cruzeiro da Paixão, dá volume, deixa cair.
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0: Onda Sertaneja é boa música, é sucesso, é alegria. Você conferiu o som de Ciro de Luca, Copo Virado. A melhor programação está rolando. Programa Onda Sertaneja volta já.
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Opa, já estamos de volta, programa Onda Sertaneja, meus queridos. De leste a oeste, de norte a sul, todo mundo se liga, todo mundo curte a melhor programação da nossa rádio. Você nos acompanhando também pelo aplicativo, é bom demais. Vamos nós então, alô Ibimirim, no Pernambuco. Alô pessoal em Lagoa Grande do Maranhão, no Maranhão. Igatu, no Ceará, Volta Redonda, no Rio de Janeiro, Tacima, na Paraíba, Vertentes, Pernambuco, Garrafão do Norte, no Pará, Pompéu, Minas Gerais, Maribondo, em Alagoas, alô, alô, Apodi, no Rio Grande do Norte, Manuel Ribas, no Paraná, Boca da Mata, em Alagoas, Gaspar, Santa Catarina, Icatu, no Maranhão, Santo Antônio do Descoberto e também Cumari, em Goiás, Xixeriramobim, no Ceará, Feira de Santana, na Bahia, Canindé, no Ceará, Recife, Pernambuco e também o pessoal em Agrestina, todo mundo curtindo. Alô, alô, Maragogi, que cidade bacana no Alagoas, Araguaçu em Tocantins, Jurema em Pernambuco, Junqueiro em Alagoas, Agudo, São Paulo, Padre Bernardo em Goiás, Paranã em Tocantins e também o pessoal em Bagé e Lavras do Sul, no Rio Grande do Sul, todo mundo ligadaço, curtindo a melhor programação, é o Onda Sertaneja, sempre a gente viaja o Brasil afora e você tá gostando do programa? Tô feliz demais em ter vocês comigo na melhor audiência, na melhor vibe. Aumente o volume no Onda Sertaneja agora, Momento da Tradição. No programa Onda Sertaneja, Momento da Tradição apresenta Tibúrcio da Estância. Pensa no índio taura e chucro, esse galo é o Tibúrcio da Estância, lá da cidade de Santo Augusto, no Rio Grande do Sul. Tibúrcio da Estância, no programa de hoje, Notícia do Rádio.

0: Gostou? Faz barulho, por favor!
1: Sintoniza, vibra e vem comigo, Banda Mercosul, Desperdício, tudo de bom, sejam bem-vindos, boa música, sucesso e os melhores ouvintes.

Baitaca, Espírito de Ganso, Eduardo Costa, Imagina Eu, Alma Latina, Lenha Molhada e Os Serranos do Fundo da Grota. Assim vamos colocando um ponto final na edição de hoje do Onda Sertaneja. Muito obrigado pela sua companhia, pelo carinho e pela audiência de vocês que ficaram ligadinhos. Já já tem mais um programa líder e campeão de audiência pintando pra você. Éder Machado tá dizendo o seguinte, mulherada. Cheguem juntinhas no rádio, sintam-se beijadas. Rapaziada, sintam-se todos abraçados. Gente da gente, um beijo carinhoso. Fiquem com Deus, cuide-se.

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7:17.

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0: 7:42.
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0: Rapaziada, hoje.
1: Demais.
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2: Essa é pesada, hein?

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0: 8h54.
1: Não superou.
2: Cavaleiros, meio a meio.
1: A minha empresária Janine, essa pro seu coração.

0: Simone Milledis!
1: Obrigado, Manu!
0: Zé Manu! Da Ti!
1: Tchau, gente! Obrigado!
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5: Só o Rafael pra tocar nos paredão, assim, ó. Padrinho.

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Excel Limão, viu? Estúdio Limão recebe a nova geração. Na moça batida, hein? Prazer enorme, irmão, tá fazendo parte desse trabalho. Obrigado pelo convite, viu? Muito obrigado de coração a você, meu irmão. Estamos juntos e Deus abençoe. Vamos embora, vamos cantar.

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0: 10:25.
1: Sucesso Mari Rainha Lenê! 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
1: Muito bem, né? Começando esse dia maravilhoso, né? 11 horas e 7 minutos, né? Nessa segunda-feira, dia 17 de agosto de 2026. Começando mais uma edição sua do nosso resumo de notícias, né? Agradecendo você pela audiência e pela paciência, né? E nós vamos, né, começando mais essa edição, desejando a você que está escutando a gente aí um ótimo dia, né? Nós vamos falando de notícia. E antes disso, né, vamos girar a notícia, né?

E nós vamos agora, né, para mais uma notícia, né? Essa notícia já foi publicada, né, no portal Nova Olinda Agora, né? TSE, né, derruba liminar e estabelece efeitos de decisão que cassou, né, o prefeito de Nova Olinda, né? O ministro Dias Toffoli, do Supremo Tribunal Federal, né, ao Tribunal Superior Eleitoral, derrubou nesta sexta-feira, dia 14, a liminar que mantinha suspensos, né, os efeitos de decisão do Tribunal Regional Eleitoral do Maranhão, né, que cassou os diplomas do prefeito de Nova Olinda do Maranhão, Ari Menezes Fernandes, e do vice-prefeito Ronildo Costa de Carvalho, né. Com a decisão, voltam a produzir efeitos de determinação, né, do TRE-MA, no processo que envolve, né, a eleição municipal de 2024, né. A decisão regional cassou os diplomas de Ari Ronildo, né, aplicou multa e declarou, né, a inelegibilidade de Ari para período de 8 anos, né. O caso teve origem de ação de investigação judicial eleitoral AIDE, né, apresentado, né, por Taimara da Silva Amorim Muniz, que questionou a regularidade da eleição, né. Inicialmente, a defesa de Ari conseguiu uma decisão que suspendeu os efeitos de cassação, e o efeito suspensivo foi concedido durante a tramitação ao recurso apresentado ao TSE. E posteriormente ampliado, né, por Dias Toffoli, para manter a decisão do TRE suspensa até uma análise definitiva do recurso, né? Os advogados da acusação recorreram contra a suspensão e pediram, né, a decisão, né, do Tribunal Maranhense que voltassem a valer, né, a decisão do Tribunal Maranhense. Ao reexaminar o caso, Toffoli considerou a própria decisão anterior e deu provimento ao agravo regimental apresentado pela acusação, né? Com isso, o ministro indeferiu o pedido de liminar que suspendia os efeitos do acórdão do TRE, né? Na análise, Toffoli considerou os argumentos apresentados pela defesa, né, exigem um reexame, né, um exame mais aprofundado do processo. O ministro também destacou que o TRE considerou robusto o conjunto de provas relacionadas à acusação de captação ilícita do sufrágio, conhecida como compra de votos e abuso de poder econômico, né? Entre os elementos considerados pela Justiça Eleitoral estão depoimentos, registros audiovisuais, né? Um outro ponto analisado por Toffoli envolve o quórum utilizado, né, pelo TRE-MA nos julgamentos, né? O ministro observou a jurisprudência do TSE em situações excepcionais, julgamentos realizados por chamado quórum possível, especialmente quando existem circunstâncias que impedem, né, a participação de todos os integrantes do tribunal. Segundo a decisão, também houve impedimento de um dos integrantes do TRE-MA por circunstâncias consideradas na análise desse caso, né? Toffoli entendeu ainda em uma eventual mudança nas conclusões do Tribunal Maranhense, exigiriam uma análise aprofundada dos fatos e de provas, né? E esse tipo de reexame encontra limitações no recurso especial eleitoral, especialmente diante da súmula 24 do TSE, que impede, né, o simples reexame de fatos e provas nessa fase processual. Por isso, o ministro concluiu que não está presente os requisitos necessários para manter suspenso os efeitos de decisão do TRE. Na decisão, Toffoli determinou que o Tribunal Regional Eleitoral do Maranhão seja comunicado com urgência.

Notícia, né, internacional. É, Estados Unidos avaliam novas sanções contra Alexandre de Moraes após operações no Maranhão, né? O governo dos Estados Unidos, né, avaliou a possibilidade de impor, né, novamente sanções ao ministro do Supremo Tribunal Federal, Alexandre de Moraes. Segundo informações publicadas pelo jornal britânico Financial Times, né, neste domingo, dia 16, né, a publicação cita fontes familiarizadas com as discussões. Uma das fontes afirmou ao jornal que a reimposição de medidas Magnitsky está em análise. Moraes foi alvo de sanções em 2025 com base na lei Magnitsky. Na ocasião, familiares do ministro e escritório de advocacia administrado por sua esposa também foram atingidos, né, por medidas econômicas relacionadas à situação, né, à atuação do magistrado na investigação de trama golpista que resultou na condenação do ex-presidente Jair Bolsonaro do PL. As sanções, né, porém, foram posteriormente reiteradas, né, retiradas em meio à aproximação entre o presidente dos Estados Unidos, Donald Trump, e o presidente Luiz Inácio Lula da Silva do PT, né? A relação entre os dois governos voltou a deteriorar, né? E segundo o Financial Times, né, autoridades norte-americanas passaram a reconsiderar novas medidas após decisões recentes de Moraes. E também, né, o jornal britânico falou sobre a possibilidade, né, de novas sanções, voltou, né, a ser discutida, após Moraes autorizar operações de busca contra o jornalista maranhense Luiz Pablo Conceição Almeida, né, em março, né, e mais recentemente, contra o ex-secretário de Estado, Raimundo Cutrim, apontado como fonte do jornalista, né. As medidas ocorreram após reportagens publicadas por Luiz Pablo sobre um possível uso irregular de veículos oficiais e pelo ministro do STF, Flávio Dino, e seus familiares no Maranhão. Moraes sustenta que a informação divulgada pelo jornalista foram obtidas e publicadas de forma ilegal. Na decisão, né, Moraes afirmou haver indícios relevantes de que o jornalista poderia ter cometido o crime de perseguição previsto no artigo 147 da linha A do Código Penal, a partir de publicações na internet e nas redes sociais. E a relação entre Brasil e Estados Unidos, né, o Financial Times informou que ainda não está definida, né, se ou quando, né, as eventuais novas sanções serão aplicadas, né. As medidas, segundo o jornal, né, fariam parte de uma escalada, né, de tensões entre Brasil e Estados Unidos. A relação entre os dois países, né, atravessa um período de forte desgaste, né, marcado por tarifaço imposto pelos Estados Unidos, né, sobre produtos brasileiros e a revogação do visto da embaixadora brasileira Maria Luísa Viotti, né, e a rejeição, né, da entrada de enviados do governo norte-americano no Brasil, né, sob a suspeita de tentativa de interferência nas eleições. Até o momento, não há confirmação de novas sanções contra Moraes que tenham sido oficialmente impostas, né? Homem de 27 anos é morto a facadas após discussão em Morros, né? Um homem de 27 anos foi morto com um golpe de faca, né, na tarde deste domingo, dia 16, no povoado Vila Nova, zona rural de Morros, no Maranhão, né? O crime teria ocorrido após uma discussão entre a vítima e o suspeito, né? Segundo a Polícia Militar, uma equipe foi acionada por volta das 17 horas e 15 minutos para atender, né, uma ocorrência de possível homicídio. Ao chegar ao local, né, os policiais encontraram a vítima já sem vida e com ferimentos provocados por arma branca, né? De acordo com testemunhas, a vítima e o suspeito consumiam bebida alcoólica, né, desde o início da tarde. Em determinado momento, os dois teriam iniciado uma discussão, quando o suspeito teria atingido a vítima com um golpe de faca, né? Um caso também que está falando muito nas redes sociais, né? A Casas Bahia recorre à justiça, né, para renegociar bilhões em dívidas, né?
O grupo Casas Bahia, né, protocolou na noite deste domingo, dia 26, um pedido de recuperação judicial, né?

O grupo Casas Bahia, né, protocolou na noite deste domingo de 16, um pedido de recuperação judicial, né? A Justiça de São Paulo, né, a empresa busca renegociar cerca de 17,3 bilhões em dívidas, né, a garantir a continuidade das operações, né. A medida ocorre após a companhia registrar um prejuízo de 10 bilhões no segundo trimestre de 2026, valor 18 vezes maior que o registrado no mesmo período do ano passado, né? Segundo a Casas Bahia, o pedido foi aprovado pelo Conselho de Administração, né, e pelo acionista controlador, e o pedido foi protocolado, né, no Fórum Central Cível de São Paulo, né, especializado em falências e recuperações judiciais. Entre os fatores apontados pela empresa para o agravamento da situação estão as taxas de juros elevadas, a restrição de crédito, né, o aumento de custos financeiros e a pressão sobre o consumo e o capital de giro. Né, o pedido também envolve outras empresas do grupo, a ASP Log, a SAP Log LTDA, CNT Soluções em Negócios Digitais e Logística LTDA, CNT Log Express, Globex, Cenova, Integra, Casas Bahia Tecnologia Limitada e Indústrias de Móveis, né, Partilha LTDA. Né. Essa, né, pessoal, falando sobre essa reestruturação das Casas Bahia, nós temos observado, né, que houve, né, uma grande concorrência, né, desleal de outros produtos, né, sejam produtos importados e também do e-commerce no Brasil. Então, com essa concorrência, né, a Casas Bahia não conseguiu ter um balanço positivo de vendas no mercado de varejo no Brasil. Então, o mercado de varejo do Brasil tem enfrentado esse problema, né, a questão desses juros elevados, a restrição também de crédito, né. E esses custos financeiros que fazem com que as empresas de varejo do Brasil, né, tenham essa queda de arrecadação, né, de vendas na questão do varejo. Então, nessa situação, as Casas Bahia, né, já havia recorrido uma medida de reestruturação, né, em 2024. E as Casas Bahia realizaram, né, uma recuperação extrajudicial, né, e esse valor que foi feito em 2024 foi na ordem de 4,1 bilhões de reais em dívidas com instituições financeiras. Agora, com essa mudança, né, junto ao pedido de recuperação judicial, o grupo também ele comunicou, né, essas mudanças na alta administração. O vice-presidente jurídico, né, tributário, o Fábio Espina, ele renunciou ao cargo, e assim como os conselheiros Jackson Schneider e Rogério Calderon. As Casas Bahia ainda vai apresentar à Justiça o plano de recuperação judicial e vai também estabelecer estruturações financeiras e operacional do grupo em si, né? Então, vamos aguardar o que vai ser acionado pelas Casas Bahia juridicamente, né?

0: E agora vamos falando sobre eleições 2026. E vamos falando, né, sobre a agenda dos candidatos ao governo do Maranhão, né, hoje, né, dia 17, né, segunda-feira, para os 8 candidatos ao governo do Maranhão, incluindo, vai ter carreatas, sabatinas e reuniões estratégicas, né. A corrida eleitoral do Maranhão, né, entrou em uma nova fase e vamos falando aqui sobre, né, a agenda dos candidatos. Vamos falando sobre, hoje, segunda-feira, né, sobre o candidato André Luiz do Missão, né. Na manhã ele está tendo reunião com a coordenação da campanha. À tarde, sabatina da TV Cidade Record. À noite, podcast Cáusula, né, Livre. Dimas Casemiro do PCO, né, até a última atualização dessa reportagem, a equipe do candidato não enviou a agenda do candidato nessa segunda-feira, 17, conforme o prazo definido pelo Grupo Mirante, né? Eduardo Braide, do PSD, né? Pela manhã está tendo reunião com lideranças e à tarde gravação do programa eleitoral. Felipe Camarão, do PT, né? Amanhã tá, ou pela manhã agora, né? Carreata em Bacabeira e Rosário. À tarde, carreata em Presidente Juscelino Axixá e Icatu. E à noite, carreata em Morros e Cachoeira Grande. Orleans Brandão, do MDB. Pela manhã está tendo reunião com a equipe de campanha e à tarde caminhada na Rua Grande. Reginaldo Lima, do PCB, até a última atualização dessa reportagem, a equipe do candidato não havia enviado a agenda da campanha para este sábado, dentro do horário, né? Roberto Rocha, do PRTB, né? Até a atualização dessa reportagem, a equipe do candidato não havia enviado a agenda. Sarlo Acângelo, do PSTU, reunião com a equipe de comunicação de campanha, entrevista a canal de podcast e à noite entrevista no programa Band Eleições, né? Isso aqui é a nossa... Né, que estamos apresentando aqui a agenda dos candidatos a governo do estado do Maranhão, né? E falando de eleições, né? Falando de eleições.
1: 11:24.
0: Falando de eleições, vamos falar sobre o TSE, que suspendeu novas filiações, né, após registros indevidos no sistema. O Tribunal Superior Eleitoral decidiu nesta quinta-feira, dia 13, suspender temporariamente o processamento de novos registros, né, no sistema de filiação partidária, o Filia, plataforma da Justiça Eleitoral, responsável pelo registro de filiações e partidos políticos. A medida foi determinada pelo presidente do TSE, o ministro Cássio Nunes Marques, após a repercussão da filiação fraudulenta do senador Flávio Bolsonaro, do PL, ao partido Missão, que lançou o parlamentar como candidato à presidência da República, né? Segundo o tribunal, a suspensão tem como objetivo impedir novas filiações indevidas, né? O TSE também informou que foi identificada uma tentativa de filiação falsa do presidente Luiz Inácio Lula da Silva, mas o registro não chegou a ser efetivado, né? Mais cedo, Nunes Marques havia determinado o restabelecimento da filiação de Flávio Bolsonaro ao PL, né? A redes sociais, Flávio afirmou que o registro da Missão foi fraudado, né? Essa situação está bem complicada, né? Mas já foi resolvido, né? O próprio TSE já tomou, né, a providência, né? Que eles afirmaram que houve, né, um hackeamento no sistema, né? Segundo a corte, houve um uso indevido de ferramenta por um usuário ligado ao partido Missão, né? E vamos falando, né, agora, nosso fazer um merchan, né, sobre o ali no espetinho de frango, né? 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E vamos ainda aqui mais notícias, né, que o tempo ainda tem, tempo ainda no nosso programa, né? Novo remédio para a distrofia muscular é aprovado pela Anvisa, né? A Agência Nacional de Vigilância Sanitária, Anvisa, aprovou nessa quinta-feira, dia 13, né, o Duvitzat, né, um novo medicamento destinado ao tratamento de distrofia muscular de Duchenne, né, doença genética rara e grave que afeta principalmente os meninos, né? A DMN provoca fraqueza e degeneração progressiva dos músculos, né? Os primeiros sinais geralmente surgem entre os 2 e 5 anos de idade, né? Com dificuldades para correr, pular ou levantar do chão. Segundo a Anvisa, estudos clínicos indicaram que o Duvisats, né, pode retardar a progressão da doença e preservar a função muscular. No Brasil, cerca de 700 pessoas são diagnosticadas com DMD, né, a cada ano. O medicamento é importado e custa aproximadamente R$260 mil. É muito caro, viu? Um frasco de 140 ml. Né? O tratamento anual pode ultrapassar os R$6 milhões. E atualmente o acesso ao remédio ocorre principalmente por meio de decisões judiciais. Né? Vamos falando agora de outra notícia: a Anvisa proíbe venda e uso de suplementos Shark Pro e New Fit. Né? A Agência Nacional de Vigilância Sanitária, Anvisa, proibiu nesta segunda-feira, 17, a fabricação e comercialização e uso de suplementos alimentares das marcas Shark Pro e New Fit. Né? As resoluções foram publicadas no Diário Oficial da União, né? Segundo a Anvisa, os produtos da New Fit foram apreendidos, enquanto suplementos da Shark Pro foram recolhidos durante a ação de fiscalização, né? Uma inspeção sanitária, né? Foi realizada pela Vigilância Sanitária Municipal de Capivari, no interior de São Paulo, e identificou diversas irregularidades de produtos, né? Entre os problemas encontrados estão a ausência de controle de qualidade, né? O armazenamento inadequado de matérias-primas e a falta de registro de manutenção preventiva, né? E de estudos, né, de matérias-primas, né? A fiscalização também constatou problemas nas embalagens. E vamos falando, né, de outra notícia. O último lote do abono salarial começa a ser pago nesta segunda-feira, dia 17. Né, o último lote do abono salarial referente ao ano base 2024, né, passa a ser pago, né, com 4,1 milhões de trabalhadores. Né, e o pagamento contempla, né, os profissionais de iniciativa privada e servidores públicos nascidos em novembro e dezembro. Na etapa serão liberados aproximadamente 5,2 bilhões em benefícios, né? O total é de 3.652.000 trabalhadores de iniciativa privada que receberão o PIS da Caixa Econômica Federal, enquanto 471 mil servidores públicos terão acesso ao PASEP por meio do Banco do Brasil. Né? E agora nós vamos falando sobre a previsão do tempo. Né? Chama a previsão do tempo aí, meu amigo. Vamos lá.
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0: Tempo e temperatura em Nova Olinda do Maranhão, mínima de 24, máxima de 33. Calor úmido sufocante nas próximas horas, né? Aí a chuva, nada de chuva. Deu um chuvisco, né, pela parte da manhã, mas até o momento não está apresentando aqui chuva para Nova Olinda do Maranhão, né? Chuva fraca, talvez chuva fraca pela parte da tarde, mas não é certeza, né? A previsão do tempo é essa para Nova Olinda do Maranhão, e agradecemos você por mais essa audiência sua aqui no nosso resumo de notícias. Fique agora com a próxima atração, o nosso amigo Cícero Ferraz com Balanço Esportivo. Até mais!
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0: 11:33, chegando com o Balanço Esportivo aqui pela sua emissora Rádio Ixuá FM 87,9, do mais longe para ficar pertinho de você, você no nosso site, que é o www.radioixuá87.com, você nos aplicativos de rádio, você no nosso aplicativo, nas redes sociais. Aquele abraço, 11:33, segunda-feira, 17 de agosto do ano de 2026, hoje, faltando 136 dias para o ano de 2027, dia do Patrimônio Histórico e Artístico Nacional, morte de Carlos Drummond de Andrade, o nosso poeta, em 1987, dia de São Jacinto, esportes, aqui com o Balanço Esportivo, 136 dias para o ano de 2027, já trazemos os destaques. Campeonato Brasileiro Série A, Flamengo goleia, se aproxima do Palmeiras, que perdeu para o Fluminense. Vasco perde em casa, fica aonde estava, né? Z4. Campeonato Brasileiro Série D, avanço para a Série C. Gama está de volta. Série C do Campeonato Brasileiro. Maranhão Atlético vence o Santa Cruz fora de casa. Afasta o risco de rebaixamento, se aproxima do G8. Copa da BR de Seleções. Resultados não ajudaram o Novo Olinda do Maranhão, que perdeu a vaga. Estava na expectativa de alcançar o terceiro lugar. Mas Caruta Pera. Venceu Luiz Domingues. Amapá conquistou classificação derrotando Godofredo Viana. Junco e Governador Nuniceiro avançaram no grupo 1. Definido o chaveamento da Copa da BR região do Alto Turi. 8 seleções avançaram. Chaveamento da região do Pindaré será definido no final de semana. 11:35, na cidade de Nova Olinda do Maranhão. Destaques para você da sua programação 87,9. Indo mais longe sempre para ficar pertinho de você. Vou pro break, já já eu volto com as principais informações para você aqui na Rádio Ixuá FM.
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0: Muito bem, 11 horas 39 minutos, agora sem intervalo. Vamos lá até o meio-dia com o Balanço Esportivo aqui pela sua Rádio Exuá FM 87,9, indo mais longe para ficar pertinho de você. Olha, 11 horas 38 minutos, estamos no YouTube também. Deixa eu mandar aqui para a turma que nós estamos no YouTube com o Balanço Esportivo ao vivo aqui pela sua Rádio e Exuá FM 87,9. É isso, né? Rádio e Exuá FM 87,9. Meus amigos, olha, Copa da BRD Seleções. A seleção de Nova Olinda do Maranhão vivia uma expectativa de conquistar a classificação como uma das melhores terceiras colocadas. Infelizmente, os resultados do sábado não ajudaram e os resultados do domingo, que eu achava também mais difícil, não aconteceram. Os resultados do domingo também não ajudaram a seleção de Nova Olinda, que acaba ficando fora da fase 2 da competição. A bola rolou no sábado e estávamos aguardando, nessa expectativa, que Nova Olinda pudesse alcançar a classificação, pois alguns resultados pareciam fáceis, né? Como a seleção de Maracaçu, mesmo sem chance de classificação, poderia vencer a visitante junto do Maranhão. Ao contrário, perdeu lá na cidade de Maracaçu. Mas vamos falar do jogo atrasado do grupo 6, sexta-feira à noite. O grupo 6, que tinha 3 jogos para ser realizado, agora só tem a última rodada para fechar. Na cidade de Pio 12, no estádio Luiz Gomes Cavalcante. Grupo 6, a seleção da casa, Pio 12, fez 2-0 e eliminou Igarapé do Meio, que fechou a fase da competição com apenas 3 pontinhos. Com a vitória da sexta-feira à noite, Pio 12 assumiu a liderança com 7 pontos em 3 jogos, já está classificado. Nem que seja como segundo colocado, ou quem sabe até um terceiro colocado, mas ele tem um saldo muito bom de 4 gols. No mínimo, na segunda posição, Pio 12 já está classificado. Vem para a última rodada para jogar contra a equipe de Santa Inês, enquanto que Pindaré recebe Monção, né? Santa Inês precisa vencer para se classificar como o melhor terceiro colocado. Depois eu explico este grupo aqui. Pio 12 tem 7 pontos. No grupo 6, Pio 12 tem 7. O Monção tem 6. Pindaré tem 4. Santa Inês 3. E Igarapé do Meio 3. Igarapé do Meio não joga mais. Na última rodada, vamos ter em Santa Inês, Santa Inês e Pio 12. Santa Inês vencendo vai a 6, Pio 12 permanece com 7. E teremos em Pindaré, Pindaré e Monção, né? Pindaré vencendo vai a 7, né? Vai a 7 pontos. E garante classificação, joga Monção para baixo. Aí vão disputar lá com Santa Inês. Santa Inês vencendo por 1 ou por 2, faz saldo. Monção, um empate, garante Monção na próxima fase e complica a vida de Pindaré Mirim. A última rodada do grupo 6 para fechar a chave número 2. A quinta e última rodada da primeira fase, nós tivemos os seguintes jogos realizados no final de semana. No sábado, grupo 2, que interessava diretamente Nova Olinda do Maranhão, tivemos em Governador Nunes Freire, no Monteiro Lobato, Governador Nunes Freire 2, Boa Vista do grupo 1. Com a vitória, Governador Nunes Freire está classificado para a segunda fase. Na cidade de Maracaçumé, na Arena Sargento Ramos, Maracaçumé 0, Junco do Maranhão 2. Com a vitória, Junco se classificou. Então aqui Nova Olinda só aguardava um empate de Maracaçumé, já era o suficiente para classificar Nova Olinda como terceiro colocado. Não aconteceu. Maracaçumé perdeu em casa pelo placar de 2-0 e encerrou a competição zeradinha. O grupo 2 teve Centro Novo em primeiro com 9, Governador Nunes Freire em segundo com 6, Junco do Maranhão em terceiro com 6. Boa Vista 3, Maracassumé 0, porque perdeu 6 pontos, né? Pelo uso do atleta. O atleta foi quem causou irregularidade, mas o regulamento é frio e não quer saber dessa história. Centro Novo classificado em primeiro, Nunes Serena em segundo, Junco do Maranhão em terceiro. E no sábado não deu, aí a galera de Nova Olinda virou as atenções para o grupo 1, que ontem Nova Olinda ainda tinha chance de classificação. Mas a última rodada, os resultados não ajudaram Nova Olinda. Amapá do Maranhão 2, Godofredo Viana 0. Amapá jogando em casa, fez o dever de casa, 2 para Amapá, lá no campo do Botafogo, 0 para Godofredo. E em Luiz Domingues 1, Carutapera goleou 4, fora de casa. Carutapera bastava empatar, Luiz Domingues bastava empatar que classificaria Nova Olinda. Com o resultado, Carutapera goleou e subiu para a segunda posição, jogando Cândido Mendes para a terceira posição com 7 pontos. Então aqui, classificados no grupo do Litoral, Amapá com 7, melhor saldo de gols, Amapá classificado com 7 e 3 gols de saldo. Carutapera segundo, 7 pontos, 2 gols de saldo. Cândido Mendes, 7 pontos e 1 gol de saldo. O gol de saldo fez a diferença entre uma e outra equipe aqui no grupo 1. Classificados para a próxima fase. No grupo 1, Amapá, Carutapera e Cândido Mendes. No grupo 2, Centro Novo, Nunes Ferreira e Junco do Maranhão. E no grupo 3, Maranhãozinho e Santa Luzia do Paroá. 8 equipes classificadas para a segunda fase, que é as oitavas de finais. Já definidos os jogos, próximo domingo, dia 23, em Santa Luzia do Paroá, no estádio Dorgival Marinho, no Serra Dourada, Santa Luzia do Paroá e Governador Nunes Freire. A equipe de Santa Luzia tem a vantagem de jogar em casa. Empate, decisão nos pênaltis, é jogo de mata, apenas um jogo. Dia 23 também, que é domingo, no campo do Botafogo em Amapá, Amapá do Maranhão e Junco do Maranhão, 15h45. E no domingo, dia 23, às 17h45, 5h45 da tarde, Maranhãozinho e Carutapera no Procopão. E dia 30, Centro Novo e Cândido Mendes no campo da Pissarra, lá em Centro Novo. Esse foi o chaveamento das 8 classificadas: Santa Luzia e Nunes Freire, Amapá e Junco, Maranhãozinho e Carutapera, Centro Novo do Maranhão e a equipe de Cândido Mendes. Lá na chave 2, apenas já um confronto definido: Alto Alegre do Pindaré e Santa Luzia. É a Santa Luzia do Tide. Jogam sábado que vem, dia 22, no Fufucão, às 15h45. Classificados no grupo 2 e aguardando adversários. Bom Jardim, Buriticupu, São João do Caru estão aguardando os adversários que saem desta última rodada. Pio 12 já está classificado, resta saber qual posição. Santa Inês, Monção e Pindaré estão brigando pelas vagas aqui na competição. Deixa eu abraçar aqui a nossa Marioneide, que está ligada na programação, andou aquela figurinha de bom dia. Obrigado aí para a nossa Marioneide. Olha, a campanha do Dominguinho do Brega continua, viu? A campanha solidária, amanhã eu vou trazer todos os detalhes para você. 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Estamos também ao vivo no YouTube. Então, a nossa seleção não se classificou, né, para a segunda fase da competição, que é sempre complicado depender de outros resultados. E aconteceu isto, né? Aconteceu isso. Só temos que agradecer a Deus. Cadê Marioneide? Tá aí. Baixa esse som que ela mandou aqui pro meu zap. Ela mandou o áudio aqui pro meu zap aqui. Então baixa esse som aqui. Deixa eu ouvir aqui um trechinho dela aqui. É sempre bom ouvir ela. Bom dia! Cadê ela?
1: Ô Cício.
0: Oi!
1: Não tá pegando a rádio.
0: Aonde?
1: Não tá pegando a programa Adventista.
0: Ah, hoje eles não vieram. Então foi isso. né? O programa Adventista, hoje eles não compareceram. Tá bom. Ah, rapaz, olha aí. Rapaz, esse, o ouvinte é ligado, viu? Ouvinte 100% ligado. Hoje eles não vieram para a programação. Foi isso que aconteceu. Tá aqui, ó. Estamos no YouTube para você com o seu balanço esportivo. Então, nós não tivemos a classificação. A equipe de Nova Olinda não conseguiu a classificação. Então, bola para frente, né? A equipe, eu sempre disse, né, que aquele empate contra Maranhãozinho foi quem tirou a nossa seleção da disputa, porque a equipe tem que fazer o dever de casa. E naquele dia, naquela tarde, a equipe não foi feliz, mas até o último instante estava brigando aí para conquistar a vaga na próxima fase 2027. Está aí. Vamos aguardar a próxima edição da Copa da BR, que já é tradicional. Todos os anos dá uma trabalhada, dá uma renovada na equipe, né? Então vamos aguardar a próxima temporada e as próximas competições. 11:51 em Nova Olinda do Maranhão. Então, classificados as equipes para a Copa da BR na próxima fase. Já tem bola rolando no sábado, Alto Alegre, Santa Luzia do Tide, lá no Fufucão, na cidade de Alto Alegre. A bola vai rolar lá em Alto Alegre. Domingo, Santa Luzia do Paróquia e Governador Nunes Freire. Se Deus nos permitir, estaremos lá com o nosso Wilson Brito. Dá uma força lá para o nosso amigo, né? Santa Luzia e Governador Nunes Freire. Amapá do Maranhão e Junco do Maranhão também domingo. Domingo, Maranhãozinho e Carutapera, lá em Maranhãozinho. E só no dia 30 tem Centro Novo e Cândido Mendes. É a Copa da BR de seleções. Olha, e já foram definidos os clubes que estão subindo da Série D para a Série C. No sábado. Sábado a Série D definiu. Olha, no sábado tivemos classificados. Quem subiu no sábado? No sábado, quem subiu foi o CSA. Foi Uberlândia. Uberlândia, rapaz, presta atenção. No sábado, nos jogos da volta da Série D, o Uberlândia bateu o CSA no Rei Pelé e subiu para a terceira divisão, para a Série C. Uberlândia, que usa o patrocínio da empresa Uber, entendeu? Uberlândia montou aí uma SAF, montou uma equipe e já está na Série C do ano que vem. Ontem, quem subiu foi o ABC de Natal, vencendo o Nacional do Amazonas por 1-0. O ABC está de volta para a terceira divisão. O Gama, do Distrito Federal, que já jogou até a primeira divisão, goleou o São José do Rio Grande do Sul e também subiu para a Série C. Quem também subiu foi o Asa de Alagoas, vencendo o Goiatuba por 5-4 nos pênaltis ontem, 1-1. O Asa está de volta à Série C. Nacional, São José, CSA e Goiatuba vão jogar um playoff ida e volta para mais dois subirem para a Série C do ano que vem. Parabéns às equipes que subiram para a terceira divisão. No grande placar esportivo do sábado, na Série C, destaque para o Maranhão Atlético. Time maranhense bateu a equipe do Santa Cruz por 1-0 com gol de Felipe, e era para ser mais. Perdeu muitos gols a equipe do Maranhão Atlético. Nova Olindense Richarlis entrou no segundo tempo para ajudar a equipe maranhense, que já se mantém na Série C para o ano que vem. Primeiro objetivo alcançado. E agora encostou no G8. Na Série C tivemos no sábado Amazonas 0, Botafogo 0, Volta Redonda 1, com gol de Igor Catatau. Lembra daquele que foi suspenso pelos esquemas de aposta? Está de volta ao futebol profissional. Brusque 3, Inter de Limeira 2, no sábado Santa Cruz 0, 1 para o Maranhão Atlético, gol de Felipe Cruz. Maranhão perdeu muitos gols no sábado. No sábado, na Série B, Atlético de Goiás 0, Vila Nova 2, lá no Clássico do Cerrado. Criciúma 1, Goiás 0, Ceará 1, Cuiabá 3. Tá ruim o Ceará, viu? Juventude 0, Fortaleza também 0 no sábado. No sábado, na Série A, Fluminense 3, Palmeiras 2. Ótimo para o Flamengo, que encostou de vez agora no Palmeiras. Atlético do Paraná 1, Bragantino 1. São Paulo 1, Coritiba também 1. São Paulo segue pressionado. Esses jogos no sábado. Ontem no domingo, repetindo no domingo ontem, Gama 4, São José 0 na Série D. Gama subiu para a terceira divisão de 2027. William Júnior, Darlan, Felipe Clemente e Kennedy marcaram os gols do Gama. ABC 1, Nacional 0, gol de Wallison. ABC também na Série C do ano que vem. Asa de Alagoas, lá de Arapiraca 1, Goiatuba 1. Nos pênaltis, Asa 5, Goiatuba 4, o Asa classificado. Subiram para a Série C, Gama, ABC, Asa e a equipe do Uberlândia. Dois do Nordeste, um do Centro-Oeste e mais um lá do Sudeste. Ainda temos ainda São José, Nacional, Goiatuba e a equipe lá do CSA brigando por mais duas vagas. É isso, né? Já no sábado, Uberlândia havia subido. Campeonato Brasileiro Série C ontem, Caxias 1, Figueirense 2. Floresta 1, Anápolis 0. Confiança 1, Maringá 1, Barra 1. Figueirense 2. Floresta 1, Anápolis 0. Confiança 1, Maringá 1.

Cruzeiro 2. Nas principais divisões, olha na Série C. Quem é o líder da Série C? Brusque tem 30, Inter de Limeira tem 28, Botafogo 27, Paysandu 26, Guarani 26, Santa Cruz 25, Ipiranga 24, Amazonas 24. Maranhão Atlético tem 24, tem a mesma pontuação do G8, só que com 24 tem 8 clubes com 24 pontos. Na Série B do Campeonato Brasileiro, quem é o líder? Está embolado a Série B. Criciúma tem 43 pontos. Juventude tem 39. Vila Nova 37, Fortaleza 36, Operário 35 e Sport 35, é o G6. Direto sobe primeiro e segundo. Criciúma e Juventude estariam subindo hoje para a primeira divisão. Vila Nova, Fortaleza, Operário e Sport estariam no playoff. Série A do Campeonato Brasileiro, liderança do Palmeiras com 48 pontos, 23 jogos. O Flamengo tem 45, 22 jogos, ou seja, matematicamente, se o Flamengo vencer o jogo atrasado, encosta, empata com o Palmeiras e passa no saldo de gols, né? Vira líder. Terceiro é o Atlético do Paraná com 41, quarto Fluminense 38, quinto Cruzeiro 36, sexto Bahia com 34, sétimo Bragantino 32, oitavo o Atlético Mineiro com 32. Zona do rebaixamento, Internacional tem 23, Remo 22, Vasco 22, Chapecoense 11. A situação do Vasco é dificílima, viu? Domina e não faz gols, aí complica. Hoje a rodada da Série A tem só um jogo, Internacional e Remo, 20 horas. Na Série C tem Ferroviária, Paysandu, Guarani e Ipiranga. 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

0: meio-dia e 10.
1: Eu gostaria de dizer muitas outras coisas nesse momento, mas eu acho que vou dizer melhor cantando, viu? É o que eu sei mesmo fazer.

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1: Estados Unidos avaliam novas sanções contra o ministro Alexandre de Moraes após operações no Maranhão. Afogamentos com mortes são registrados em praias do estado no fim de semana. Possível artefato explosivo é encontrado em frente à residência na região metropolitana. Suspeito de envolvimento no assalto a carro forte no Maranhão é preso em Campinas. Aplicativo Pardal Móvel recebe denúncias de propaganda irregular. No esporte, MAC vence o Santa Cruz e aumenta a possibilidade de classificação na Série C. Está no ar a edição do Jornal Central desta segunda-feira, 17 de agosto de 2026.
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1: Maranhão está sob dois alertas de baixa umidade do ar nessa segunda-feira, dia 17. Os avisos foram emitidos pelo Instituto Nacional de Meteorologia e abrangem municípios de diferentes regiões do estado. O alerta laranja de perigo é válido até às 18 horas e prevê umidade entre 20% e 12%. O aviso abrange 52 municípios, entre eles Balsas, Imperatriz, Barra do Corda, Grajaú e Carolina. Já o alerta amarelo de perigo potencial é válido até às 22 horas. Ao todo, 154 cidades estão incluídos no alerta, entre eles Timon, Caxias e Imperatriz. Em São Luís, a previsão é de sol com algumas nuvens. À noite, o tempo deve ficar com poucas nuvens e máxima prevista de 32 graus. Em Imperatriz, também há previsão de sol com nuvens. A máxima deve chegar a 35 graus. Três mortes por afogamento em praias do Maranhão foram registradas nesse fim de semana. Um dos casos de maior destaque foi o do kitesurfista Alan Ribeiro, que mobilizou buscas de bombeiros e voluntários por mais de 24 horas. Roberto Ramos tem os detalhes.
2: A informação foi confirmada pelo Corpo de Bombeiros Militar do Maranhão. As equipes estiveram no local e realizaram o transporte do corpo para o Instituto Médico Legal. Alan estava desaparecido desde a manhã de sábado, quando caiu no mar, na região da Praia de São Marcos, por volta das 7 horas, enquanto praticava kitesurf. Após o desaparecimento, o Batalhão de Bombeiros Marítimo foi acionado e iniciou uma operação para localizar o esportista. As buscas se estenderam durante todo o sábado e a madrugada e a manhã deste domingo. A operação contou com uma ampla estrutura, incluindo bots, drones, viaturas, moto aquática e helicóptero, além de equipes atuando em terra e no mar. Quando chegaram à região, os bombeiros encontraram a prancha utilizada por Alan na faixa de areia. Um velejador que estava nas proximidades informou que a pipa, equipamento utilizado

0: no kitesurf já havia sido recuperada, mas não foi possível prestar auxílio ao esportista. Diante do desaparecimento, equipes do Centro Tático Aéreo e do Corpo de Bombeiro ampliaram as buscas, utilizando embarcações, aeronave para percorrer uma área maior do mar e da faixa litorânea. Durante a operação, a Companhia de Guarda-Vidas da Praia de São Marcos também funcionou como ponto de apoio para familiares e amigos de Alan. O corpo foi localizado na Praia do Bonfim, encerrando as buscas pelo kite surfista. Central de Notícias Brasil, Roberto Ramos.
1: Outros dois casos de afogamentos com mortes foram registrados no estado. Em São José de Ribamar, Elaine Cristina Nogueira morreu afogada na Praia da Rampa, na região do Cais de Ribamar. Segundo os bombeiros, ela entrou no mar acompanhada do marido e foi localizada por volta do meio-dia, já sem sinais vitais. O trecho onde ela entrou no mar não é considerado próprio para o banho. Na cidade de Guimarães, um turista também morreu afogado na praia de Araoca. Segundo o Corpo de Bombeiros, o local tem forte variação de maré e o homem não conhecia as características da região. A Corporação dos Bombeiros orienta que banhistas evitem áreas não indicadas para banho e busquem informações sobre as condições do mar. Feira do Empreendedor encerra a edição marcada por negócios e inovação. Jonas Mendes.
2: Novidades, tivemos o portal mundodamídia.com.
3: Olha, nós viemos apresentar aqui para os empreendedores e os visitantes da Feira do Empreendedor do Sebrae Maranhão a novidade que é o Mundo da Mídia. É uma plataforma, uma multiplataforma de mídia, que permite a compra e venda de mídias em diversos tipos de veículos de comunicação. E é a primeira plataforma do mundo que faz uma comprovação de veiculação em diversos veículos ao mesmo tempo. Conforme você pode ver aqui, nós temos um registro já de 1.612.691 registros de arquivos que estão sendo veiculados nas emissoras de rádio que já estão habilitadas no mundo da mídia. A partir daí, nós podemos fazer essa comprovação e qualquer pessoa, de qualquer lugar, pode anunciar, escolher a rádio. Primeiro ele escolhe a cidade, depois ele escolhe a rádio, escolhe o nicho do programa que ele deseja anunciar. Por exemplo, se ele quer anunciar num programa esportivo, ele vai lá em programa esportivo, faz a sua compra e essa mídia chega diretamente no veículo de comunicação com um mapa mostrando para o veículo de comunicação quais são os horários e a quantidade de veiculação que ele quer.
4: A feira superou totalmente as expectativas, né? Esses três dias, 14, 15, 16, foram dias intensos e o que a gente ouve, tanto dos visitantes quanto dos parceiros, dos expositores, que a gente superou todas as 11 edições anteriores, né? Afinal, nós estamos na 12ª edição e o feedback foi o melhor possível. Todo mundo gostou demais da programação de conhecimento, das palestras magnas, dos espaços, né, que foram muito bem pensados. E assim, a gente aumentou em muito o sarrafo, né? Então a entrega foi de qualidade, aumentando ainda mais a nossa responsabilidade para as próximas edições. E a gente está muito satisfeito que, afinal de contas, foram 10 meses, né, de entrega, de preparação, de planejamento. E aí eu saio com um sentimento de dever cumprido, né? Uma satisfação muito grande.
2: Jonas Mendes para a Central de Notícias Brasil.
1: A seguir, suspeito de envolvimento a assalto a carro forte no Maranhão é preso em Campinas.
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1: A Polícia Militar do Maranhão foi acionada na manhã desta segunda-feira após um possível artefato explosivo ser encontrado em frente a uma residência na Vila Cafeteira, em Passo do Lumiar, região metropolitana de São Luís. A área foi isolada pela polícia e o Batalhão de Operações Policiais Especiais, o BOPE, foi acionado para averiguar o objeto. A ocorrência ainda está em andamento e mais informações devem ser divulgadas em breve. Suspeito de envolvimento em assalto a carro forte na BR-135 no Maranhão é preso em Campinas. Repórter Taliana Luiz.
10: O suspeito foi preso pela Polícia Federal no Aeroporto Internacional de Viracopos, em Campinas, São Paulo, nesse sábado. Segundo informações divulgadas inicialmente pela polícia, o carro forte não transportava dinheiro no momento da explosão. No entanto, imagens que circulam nas redes sociais mostram uma ação criminosa contra o veículo e indicam que os suspeitos teriam conseguido acessar o compartimento de valores antes de fugir. Segundo as investigações, depois do crime, o suspeito teria seguido para Teresina, no Piauí. De lá, ele embarcou para Recife, em Pernambuco, e depois para Campinas. A polícia também descobriu que o investigado teria vindo do Rio de Janeiro para o Maranhão cerca de um mês antes do assalto. Nesta etapa da investigação, ele é apontado como suspeito de prestar apoio logístico ao grupo responsável pelo crime. A Polícia Civil também apura se ele teve participação direta na ação. A prisão foi possível após um trabalho integrado de inteligência entre as forças de segurança do Maranhão e de outros estados. Desde o crime, as equipes realizam diligências para identificar os demais envolvidos, os veículos utilizados, as rotas de fuga e possíveis pontos de apoio do grupo. A investigação é conduzida pelo Departamento de Combate a Roubo a Instituições Financeiras da Superintendência Estadual de Investigações Criminais, a SEIC, com apoio de outras unidades da Polícia Civil, além da Polícia Rodoviária Federal e da Polícia Federal. As investigações continuam para esclarecer a participação de cada suspeito e identificar todos os envolvidos no planejamento, apoio e execução do assalto. Central de Notícias Brasil de São Luís, Taliana Luiz.
1: Operação conjunta prende suspeitos e apreende 20 quilos de drogas em Timon. Jauber Pereira.
11: Uma ação conjunta entre as forças de segurança do Maranhão e do Piauí resultou na prisão de dois suspeitos e na apreensão de cerca de 20 quilos de maconha na zona rural do município de Timon. A operação foi realizada no último sábado após investigações sobre o tráfico de drogas entre os dois estados. As investigações começaram em Teresina e apontaram que os entorpecentes estavam armazenados em um imóvel na zona rural daquele município. Com compartilhamento das informações, equipes do DENARC de Timon e do 11º Batalhão de Polícia Militar e também de unidades especializadas foram mobilizadas para a ação. Segundo as forças de segurança, a integração entre as inteligências do Maranhão e do Piauí foi fundamental para localizar o depósito e prender os suspeitos. As investigações continuam para identificar outros possíveis integrantes da rede criminosa. Central de Notícias Brasil, Jauber Pereira.
1: Homem é preso por violência doméstica em povoado de São Bento. Batista Peixoto.
12: Durante policiamento ostensivo e preventivo realizado pela Polícia Militar no festejo tradicional do povoado São Roque, zona rural de São Bento, na MA-014, A guarnição policial foi abordada por um cidadão, o qual informou que uma mulher estava sendo agredida fisicamente por um indivíduo em uma residência. A equipe então se deslocou de imediato até o endereço indicado, onde constatou a veracidade da informação. O agressor, intitulado Carlos Tadeu dos Santos Costa, vulgo Playboy, de 30 anos, residente em São Roque, encontrava-se no interior de um quarto, agredindo a vítima ativamente com socos, chutes e golpes proferidos com um chinelo e uma corrente. Ao notar a aproximação dos policiais, o elemento trancou a porta do cômodo e posicionou-se contra ela para impedir o acesso da equipe. Diante da situação de flagrante delito e do risco iminente à integridade da vítima, foi necessário o uso da força física para arrombar a porta e adentrar o imóvel. No momento da abordagem, o suspeito investiu contra a guarnição, tentando agredir os policiais. Para cessar a injusta agressão e realizar a imobilização do indivíduo, a equipe fez uso moderado e proporcional da força. Durante o atendimento, a vítima, de nome Carlene de Jesus, relatou à guarnição que o autor das agressões integra a facção criminosa denominada Comando Vermelho. De posse dessas informações, foi feita a condução do autor e a apresentação da vítima à delegacia regional para a adoção das providências e medidas cabíveis do poder ou da polícia judiciária. De Pinheiro, na Baixada Maranhense, Batista Peixoto.
1: No próximo bloco, Estados Unidos avaliam novas sanções contra o ministro Alexandre de Moraes após operações no Maranhão.
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2: O governo dos Estados Unidos avalia novas sanções contra o ministro Alexandre de Moraes do Supremo Tribunal Federal. A informação foi publicada pelo jornal britânico Financial Times neste domingo. Segundo a publicação, a possibilidade de reimpor medidas previstas na Lei Magnitsky está em análise. Moraes já havia sido alvo de sanções em 2025, mas as medidas foram posteriormente retiradas. A nova avaliação teria ganhado força após decisões recentes do ministro, incluindo operações de busca contra o jornalista maranhense Luiz Pablo e, mais recentemente, contra o ex-secretário de Estado Raimundo Cutrim. Ainda segundo o jornal britânico, não está definido se ou quando as novas sanções serão aplicadas. Até o momento, não há confirmação oficial de novas medidas contra Moraes. Aplicativo Pardal Móvel recebe denúncias de propaganda irregular. Repórter Gabriel Correia.
3: Caso a irregularidade não seja sobre propaganda, como crimes eleitorais ou desinformação, o sistema direciona para outros canais, como o Ministério Público Eleitoral ou o Sistema de Alertas de Desinformação Eleitoral. A pessoa pode acompanhar o andamento da denúncia pelo próprio aplicativo ou por um link enviado para o e-mail cadastrado. A ferramenta também permite notificar candidatos e partidos para que regularizem a situação. Nas últimas eleições, as candidaturas ao Legislativo foram as mais denunciadas pelo sistema Pardal. Nas eleições gerais de 2022, foram recebidas mais de 38 mil denúncias, cerca de um terço sobre candidaturas para deputado federal e outro terço para deputado estadual. Dois anos depois, nas eleições municipais de 2024, o número de denúncias mais que dobrou, mais da metade sobre candidaturas a vereador, principalmente por banners, faixas e cartazes irregulares. Da Rádio Nacional em São Luís, Gabriel Correa.
2: Tribunal Superior Eleitoral inaugura hoje Centro de Divulgação das Eleições 2026. Repórter Renato Ribeiro.
4: São estações de trabalho, acesso à internet, áreas para TVs, mini auditório, telão para divulgação dos resultados, banheiros e copa. A programação inclui atividades como entrevistas coletivas e pronunciamentos. O presidente do TSE, ministro Cássio Nunes Marques, lança também a campanha Eleições 2026, Coisa de Pele. A iniciativa é inspirada no clássico samba de Jorge Aragão. Segundo o tribunal, a ideia é aproximar a cultura popular da responsabilidade cidadã em relação à democracia e ao processo eleitoral. Os filmes e spots de rádio da campanha vão contar com os versos da canção e conteúdos sobre as principais informações das eleições 2026. Da Rádio Nacional em Brasília, Renato Ribeiro.
2: O professor, filósofo e militante político Ramon Zapata morreu aos 65 anos na última sexta-feira. A morte foi confirmada pelo Diretório Maranhense do PSTU, partido ao qual ele foi filiado. Natural de São Luís e formado em filosofia pela Universidade Federal do Maranhão, Ramon atuou como professor da rede pública e também na Escola da Aeronáutica, no Centro de Lançamento de Alcântara. Entre 2004 a 2024, Ramon Zapata disputou 7 eleições, todas pelo PSTU. Ele também ficou conhecido pelo bordão "Só a luta muda a vida", que marcou sua atuação política e campanhas eleitorais. A seguir, MAC vence o Santa Cruz e aumenta a possibilidade de classificação na Série C.
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2: 6 vítimas de mortes violentas deram entrada no Instituto Médico Legal de São Luís nas últimas horas. Jonas Mendes.
7: Olá, amigos. Falamos aqui da permanência do ICRIM, também do Instituto Médico Legal de São Luís, que confirma a entrada de 6 corpos vítimas de mortes violentas durante o último fim de semana aqui na nossa região metropolitana de São Luís. Corpo de uma vítima de uma queda da própria altura. Segundo informações, essa vítima caminhava no bairro da Cidade Operária, em uma avenida próximo à UPA, e sofreu lá um mal-estar e na queda acabou batendo a cabeça e morreu lá no local, e o corpo deu entrada aqui no Instituto Médico Legal. Tem outro caso aqui, que trata-se de uma vítima de homicídio procedente do bairro Cidade Olímpica. Também uma outra vítima de homicídio procedente das proximidades da feira do João Paulo. Trata-se do Neguinho, apenas a identificação que consta aqui é como Neguinho, no Instituto Médico Legal.
2: Um incêndio de grandes proporções atingiu um supermercado durante a madrugada desse domingo no município de Mirador. Ninguém ficou ferido. As chamas começaram por volta das 2h30 da manhã e destruíram mercadorias, móveis, equipamentos e parte da estrutura do estabelecimento. Bombeiros militar com sede em Colinas foram enviados para atender a ocorrência. O combate ao fogo durou cerca de 6h30. Segundo o Corpo de Bombeiros, o tempo seco contribuiu para a rápida propagação das chamas. Duas casas próximas ao supermercado precisaram ser desocupadas por segurança. As causas desse incêndio ainda estão sendo investigadas, mas uma das hipóteses é de que um curto-circuito na rede elétrica tenha iniciado o fogo, mas a suspeita só poderá ser confirmada após a perícia técnica. Operação fiscaliza flanelinhas no Centro Histórico de São Luís. Thaís Brusaca.
8: A Polícia Civil do Maranhão e a Polícia Militar realizaram mais uma fase da Operação Vaga Livre, com fiscalização em ruas de grande circulação no centro e centro histórico de São Luís. A ação tem como objetivo garantir o uso livre de espaços públicos e combater a cobrança indevida por estacionamentos em vias públicas. A operação foi deflagrada após diversas denúncias de motoristas sobre guardadores de carros conhecidos como flanelinhas, que estariam cobrando valores para garantir ou permitir vagas. Uma das áreas com maior número de reclamações era o entorno do Teatro Arthur Azevedo, principalmente durante a realização de eventos. Durante a fiscalização, os policiais verificaram a regularidade do cadastro dos guardadores junto aos órgãos competentes. Os profissionais também receberam orientações sobre identificação adequada e o exercício regular da atividade, sem constrangimento ou extorsão de motoristas. Segundo a Secretaria de Segurança Pública, a operação tem caráter preventivo, fiscalizador e repressivo. As ações integradas devem continuar sempre que necessário, principalmente em áreas que apresentem novas denúncias da população. Central de Notícias Brasil, Thaís Brusac.
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2: MAC vence o Santa Cruz e aumenta a possibilidade de classificação na Série C. Jauber Pereira.
9: Na abertura da 17ª rodada da Série C do Brasileirão, o Maranhão Atlético Clube foi até Recife, em Pernambuco, no último sábado, enfrentou o Santa Cruz e venceu pelo placar de 1-0. O gol da partida foi marcado aos 32 minutos ainda do primeiro tempo, com o atacante Felipe Cruz, após passe em profundidade do meia Vagalume, que voltou à formação titular depois de cumprir suspensão automática pelo terceiro cartão amarelo no jogo passado. No final do jogo, o técnico Gerson Testoni avaliou de forma positiva a segunda vitória conquistada fora de casa e a sexta na competição nacional e disse que a equipe abriu novas possibilidades de classificação na terceirona.
10: A gente elaborou uma estratégia durante a semana de fazer um ataque um pouco mais rápido. Eles compraram a ideia novamente, eu acho que encaixou muito bem. O primeiro tempo, a gente fez um primeiro tempo melhor, né? Nós tivemos 4 oportunidades claras de gols, convertemos 1. Eu acho que a gente teve bem equilibrado, não sofremos tanto. O segundo tempo a gente sofreu um pouquinho mais, né? O adversário passou muita linha da bola. Mas mesmo assim nós tivemos uma chance para matar o jogo novamente no final. Mas o mais importante é a vitória, manter viva a nossa chance de classificar. Agora a gente já passou para os nossos atletas, manter o pé no chão, com muita humildade, continuar trabalhando forte. Nós temos 2 jogos ainda, né? E agora depende de nós só para buscar essa classificação. Então nós vamos trabalhar bem essa semana, a próxima, para fazer um grande jogo novamente contra o Itabaiana para buscar um resultado positivo.
9: Com a vitória, o MAC terminou a rodada na 13ª posição na tabela de classificação, com 24 pontos conquistados. A mesma pontuação de outras 7 equipes, incluindo Ipiranga e Amazonas, as últimas equipes a completarem o G8. Para obter a classificação para a próxima fase, a equipe das 4 cores ainda precisa vencer o Itabaiana na próxima rodada em São Luís e o Figueirense em Santa Catarina e também torcer por uma combinação de resultados. O time atleticano volta a campo no próximo domingo, às 18h30, no Estádio Castelão. Central de Notícias Brasil, com informações do esporte, Jauber Pereira.
2: 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Estarei de volta amanhã, neste mesmo horário, aqui na sua emissora. Obrigada pela companhia e até lá.
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1: Jauber Pereira. É comigo mesmo aqui pelas ondas da sua emissora. A partir de agora, sejam todos muito bem-vindos em mais uma edição do seu Central Esporte. Nesta segunda-feira, hoje dia 17 de agosto do ano de 2026, e vamos aos principais destaques de hoje.
2: Maranhão.
1: O Tricolor Maranhense vence o Santa Cruz e cria possibilidades de classificação para a segunda fase da terceira divisão do Campeonato Brasileiro. Podemos trazer informações sobre o campeonato, a Copa do Nordeste Sub-20. Miranda do Norte empata e o São Luís perde na competição regional. Também teremos informações sobre o atleta de Monção que assinou o contrato profissional com a equipe do estado de Goiás. Também na edição de hoje, Campeonato Quarentão teve prosseguimento nesse final de semana, também na região de Monção. E o Tutóia vence Lago Verde e conquista o Campeonato Maranhense de Beach Soccer. Também teremos informações sobre a premiação dos GEMES Jogos Escolares Maranhenses de 2026, que celebra atletas e também valoriza o esporte escolar no estado. Também vamos trazer informações da Fórmula 1, que terá o seu retorno no próximo final de semana. Pelos destaques internacionais, o Brasil conquista 2 títulos inéditos em ginástica rústica. Estas e outras notícias você vai acompanhar a partir de agora no seu Central Esporte, que já está no ar.
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1: Comigo mesmo aqui pelas ondas da sua emissora, a gente aproveita aqui a oportunidade para mandar aqui o nosso abraço especial às dezenas de emissoras de rádio que estão reproduzindo neste momento, em tempo real, o Central Esporte. Aí, lá na região da Baixada Maranhense, a Rádio Planície Beira Campos está nos retransmitindo aqui lá com o apoio do grande Antônio Moreno e também outras rádios também em todas as partes do estado do Maranhão. 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E vamos começar o programa de hoje trazendo as informações do Macão Machão da Ilha aqui no seu Central Esporte.
2: Maranhão.
1: Time quadricolor maranhense vence o Santa Cruz e cria possibilidade de classificação para a segunda fase da terceira divisão do Campeonato Brasileiro. Vamos acompanhar.
3: Na abertura da 17ª rodada da Série C do Brasileirão, o Maranhão Atlético Clube foi até Recife, em Pernambuco, no último sábado, enfrentou o Santa Cruz e venceu pelo placar de 1-0. O gol da partida foi marcado aos 32 minutos ainda do primeiro tempo, com o atacante Felipe Cruz, após passe em profundidade do meia Vagalume, que voltou à formação titular depois de cumprir suspensão automática pelo terceiro cartão amarelo no jogo passado. No final do jogo, o técnico Gerson Testoni avaliou de forma positiva a segunda vitória conquistada fora de casa e a sexta da competição nacional, e disse que a equipe abriu novas possibilidades de classificação na terceirona.
4: A gente elaborou uma estratégia durante a semana de fazer um ataque um pouco mais rápido. Eles compraram a ideia novamente, eu acho que encaixou muito bem. O primeiro tempo, a gente fez um primeiro tempo melhor, né? Nós tivemos 4 oportunidades claras de gols, convertemos 1. Eu acho que a gente teve bem equilibrado, não sofremos tanto. O segundo tempo a gente sofreu um pouquinho mais, né? O adversário passou muita linha da bola, mas mesmo assim nós tivemos uma chance para matar o jogo novamente no final. Mas o mais importante é a vitória, manter viva a nossa chance de classificar. Agora a gente já passou para os nossos atletas, manter o pé no chão com muita humildade, continuar trabalhando forte. Nós temos 2 jogos ainda, né? E agora depende de nós só para buscar essa classificação. Então nós vamos trabalhar bem essa semana, a próxima, para fazer um grande jogo novamente contra o Itabaiana para buscar um resultado positivo.
3: Com a vitória, o MAC terminou a rodada na 13ª posição na tabela de classificação, com 24 pontos conquistados. A mesma pontuação de outras 7 equipes, incluindo Ipiranga e Amazonas, as últimas equipes a completarem o G8. Para obter a classificação para a próxima fase, a equipe das quatro cores ainda precisa vencer o Itabaiana na próxima rodada em São Luís e o Figueirense em Santa Catarina, e também torcer por uma combinação de resultados. O time atleticano volta a campo no próximo domingo, às 18h30, no Estádio Castelão. Central de Notícias Brasil, com informações do esporte, Jalber Pereira.
1: Então tivemos essa vitória bastante importante do Maranhão jogando fora. Além desse jogo, Maranhão 1, Santa Cruz 0, tivemos ainda Botafogo da Paraíba 2, a equipe, na verdade, o jogo passado aqui. Tivemos também Amazonas 0, Botafogo da Paraíba 0, Volta Redonda 1, Ituano 0, Brusque 3, Inter de Limeira 2. O Brusque conseguiu a sua classificação, a única equipe até o momento já garantida na próxima fase. Caxias 1, Itabaiana 0, Itabaiana que é o próximo adversário do MAC. Confiança 1, Maringá também 1. E hoje vão completar a 16ª rodada, Guarani, aliás, a 17ª rodada, vão completar Guarani e Ipiranga jogam às 20 horas desta segunda-feira, mesmo horário para Ferroviária e Paysandu. Lembrando que Maranhão e Ferroviária e também o Guarani, na verdade Guarani e a Ferroviária foram as equipes que menos perderam nessa competição. Ambas 4 vezes. O Maranhão perdeu 5 vezes também, está entre as equipes que menos já foi derrotada nessa competição. A classificação de momento, o Brusque é o primeiro colocado com 30 pontos, o Inter é o segundo com 28. O Botafogo da Paraíba é o terceiro com 27. Paysandu é o quarto com 26. Mesma pontuação do Guarani, que é o quinto colocado. E também o Santa Cruz, que é o sexto colocado. Na verdade, o Santa Cruz tem 25 pontos. Aí vem a turma dos 24. Ipiranga é o sétimo colocado, com 24. Mesma pontuação do Amazonas, que é o oitavo. Também Ferroviária, que é o nono. Caxias, que é o décimo. O Maringá é o 11º colocado, Floresta 12º e o Maranhão 13º e ainda o Figueirense 14º. Então todas essas equipes estão com a mesma pontuação. O Ituano é o 15º colocado, tem 22. Volta Redonda é o 16º com 21. O Barra é o 17º com 18. Itabaiana, próximo adversário do Maranhão, é o 18º com 17 pontos. Neste momento, a equipe que estaria fora da zona do rebaixamento. Como este ano vão cair apenas 2 equipes, estão nessa zona de degola apenas o Anápolis, o 19º colocado com 15 pontos, e o Confiança de Sergipe, quem diria, né? O último colocado com 13 pontos conquistados. Agora vamos trazer informações do Campeonato Maranhense de Beach Soccer, que foi decidido nesse final de semana. E da região de Tutóia, que tem mais informações, é ele, Elivaldo Ramos.
5: Pela primeira vez, o Campeonato Maranhense de Beach Soccer foi realizado nas areias de Tutóia. E a seleção com mais títulos na competição, a seleção tutoiense, conquistou o heptacampeonato maranhense, jogando em casa. O jogador Eudim, que também atua na Europa, reconheceu que o adversário era forte, mas era importante vencer.
6: A gente sabia que não ia ser fácil. Do outro lado tinha uma grande equipe. O capitão, que não tem palavra de falar dele, que é o Dato, sem palavra, tem o respeito da gente. Mas a gente sabia que a gente precisava ser campeão dentro de casa. A gente não tinha que deixar escapar esse título para a nossa cidade, para os nossos torcedores que vieram acompanhar a gente. Graças a Deus a gente foi abençoado com esse título. Agora é comemorar o 8º título do Campeonato Maranhense. Tutóia está sendo campeão pela primeira vez em Tutóia. Agora é comemorar.
5: O multicampeão Datinha, que jogou pela seleção de Lago Verde, ficou com vice-campeonato.
7: Hoje, nossa equipe correu, batalhou, lutou, mas infelizmente não conseguimos o título. Mas é assim mesmo, é levantar a cabeça, a gente sabe o potencial da equipe da seleção da Tutóia. Eles conseguiram por mérito, mas a minha equipe está de parabéns. Só agradecer mesmo ao pessoal de Lago Verde que estava torcendo para a gente.
5: O prefeito de Tutóia, Viriato Cardoso, destacou que Tutóia é a terra do beach soccer.
8: Ainda muito orgulhoso pelo 8º título da seleção tutoiense. Mostra a nossa força e a nossa raça. Valeu a todos os atletas que mostram que é a terra do beach soccer. É aqui, Tutóia. Então esse título ficou aqui para nossa gente. Valeu!
5: A seleção de Tutóia venceu o Lago Verde por 6-3. Numa partida que empolgou o público que lotou a Arena José Edmilson no bairro Taboal. Elivaldo Ramos, de Tutóia, para o Central Esportes.
1: Muito obrigado, grande Elivaldo Ramos, aí trazendo essas informações. Rapaz, agora vamos à região de Pindaré. Olha, atleta de Monção assina contrato profissional com equipes do estado de Goiás. Quem tem mais informações é ele, João Batista Varlan, o fera jovem do futebol moderno.
0: Regional.
9: Aos amigos do Central Esportes, um grande abraço. O jogador Wellington Bertinho, depois do processo avaliativo, através do trabalho desenvolvido pelo Centro de Formação de Atletas Monção Esporte Clube Categoria de Base, assinou o seu primeiro contrato profissional com o Rio Verdense, da cidade de Goiânia, de Santo Antônio da Barra. E o atleta realiza o sonho que muitos ainda almejam dentro do projeto Monção Esporte Clube Categoria de Base. Roberto Ramos e Jauber Pereira, o Centro de Formação de Atletas intensifica os treinamentos no sábado, atletas de 7 a 13 anos, e no domingo, atletas de 14 a 20 anos. De Monção, em nome da ampla, aperfeiçoada, organizada voz do futebol, João Batista Valan, porque com a gente sempre o futebol tem mais emoção.
1: Muito obrigado ao grande João Batista Varlan participando conosco. Você ainda volta daqui a pouco trazendo outras informações aqui no seu Central Esporte. Vamos a um breve intervalo e na volta tem mais informações esportivas para você que nos acompanha através da sua emissora. Estante só.
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1: 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Vamos continuar girando com as informações do seu clube aqui do seu Central Esporte. Olha, a equipe do Miranda do Norte empata e o São Luís perde na Copa do Nordeste Sub-20. Quem tem mais informações é ele.
0: Roberto Ramos.
1: Alô, alô, Roberto Ramos, é com você.
15: O São Luís está eliminado do Campeonato do Nordeste Sub-20. Neste domingo, a equipe maranhense foi derrotada de virada pelo Confiança da Paraíba pelo placar de 2-1 em partida válida pela segunda rodada do Grupo D da competição. O jogo aconteceu na Paraíba. Com o resultado, o São Luís não tem mais chances de classificação para a próxima fase da Copa do Nordeste categoria Sub-20. Por outro lado, o time maranhense fará sua despedida na competição contra o Náutico sexta-feira no Estádio dos Aflitos. Já o outro representante maranhense na competição, o Miranda do Norte, segue sem vencer na Copa do Nordeste e o representante maranhense empatou em 1-1 com o Sport de Patos da Paraíba pelo Grupo C da competição regional. O resultado mantém o Miranda do Norte vivo na competição regional, brigando ainda por uma vaga na próxima fase na Copa do Nordeste Sub-20. Informações da Copa do Nordeste, aqui dentro do Central Esportes.
1: Muito obrigado ao grande Roberto Ramos aqui participando conosco. Então tivemos os dois representantes maranhenses na competição regional. Apenas o Miranda continua em disputa. O São Luís, com essa derrota de ontem, de virada, acabou dando adeus à competição. Mas vamos seguir na torcida pela equipe agora do interior do estado. E por falar interior do estado, olha, Campeonato Quarentão teve prosseguimento nesse final de semana na cidade de Monção. Quem está de volta é ele, João Batista Varlan, o fera jovem do futebol moderno.
0: Regional.
9: Aos amigos do Central Esportes, um grande abraço. Jauber Pereira, Roberto Ramos, nesse final de semana, no domingo, tivemos a definição do Campeonato Quarentão do Povoado Pedras. Pela manhã, o América do Quilombo Mataboi perdeu para o Santos do Povoado Barradas pelo placar de 4-1. uma derrota que não estava no planejamento do América. À tarde, às 15h45, o Leão Laranjeira venceu o Botafogo do Povoado Pedras pelo placar de 2-1, indo também para a final, que será realizada dia 23, domingo, a partir das 15h30, na Arena Erasmo de Almeida Aroche, lá no Povoado Pedras. Tivemos também a definição dos jogos. A organização da Copa da BR já marcou os jogos que vão marcar a última rodada do Grupo 6 da competição. Vamos ter no sábado, dia 22, lá na cidade de Santinês recebendo a fortíssima seleção de Pio XII. E Monção vai visitar a fortíssima seleção da cidade de Pindaré. O jogo promete e vai definir os 3 classificados à próxima fase. Então, Pio XII já está garantido. E só mais 2 seleções vão avançar à próxima fase. Vamos ver quem vai ser. De Monção, em nome da ampla, aperfeiçoada, organizada a voz do futebol, João Batista Varlan, aqui no Vale do Pindaré e também na Baixada Maranhense. 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
1: Com certeza, com você, o futebol tem muito mais emoção e muito mais informação. Grande João Batista Varlama, e você volta com outras informações aqui no seu Central Esporte, que tem oferecimento de Rubrax. 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Agora vamos trazer informações dos Gêmeos. Olha, a premiação dos Jogos Escolares Maranhenses de 2026 celebra atletas e valoriza o esporte escolar no estado do Maranhão. Quem tem mais informações é a repórter Carol Lucas.
16: Reunindo mais de 7 mil estudantes e atletas em São Luís. Promovidos pelo governo do Maranhão por meio da Secretaria de Estado do Esporte e Lazer, os GEMES contam com participantes de 154 municípios maranhenses.
17: Sobretudo o convívio que eles tiveram aqui esses dias, que foi realmente uma coisa maravilhosa, que eles puderam competir em igualdade, com respeito, com ética, com dedicação. Foi uma grande festa que eu tenho certeza que eles guardarão para sempre no coração deles e servirão de exemplo para que a vida deles eles possam se comportar dessa natureza.
16: Para chegar até a etapa final dos GEMES, muitos estudantes deixaram suas cidades no interior e vieram para São Luís representar seus municípios. Antes das competições, foram meses de dedicação, treinos e esforço diário em busca do sonho de conquistar uma medalha.
18: Nosso sonho é ir pro brasileiro, medalhar e assim, aqui no GEMES foi uma experiência muito boa mesmo.
16: Durante a etapa final, os estudantes participaram de disputas em diferentes modalidades esportivas, individuais e coletivas. A programação dos GEMES antecede os Paragemes, que também integram o calendário dos Jogos Escolares Maranhenses.
19: Uma grande festa que nós estamos realizando aqui no IPIN, né, com a Vila dos GEMES. A partir de amanhã é a transição, chegando no bloco 2, que é as modalidades coletivas do 15 a 17 anos, mais os Jogos Eletrônicos, que é uma novidade dentro dos Jogos Escolares Maranhenses, GEMES e Paragemes. e o Maranhão Vivo Esporte, onde a gente tem o slogan de todo campeão começa aqui. De fato, os grandes atletas começam nos Jogos Escolares Maranhenses e todo mundo possa prestigiar durante esses 21 dias de competições.
16: No encerramento dos jogos, os atletas que se destacaram celebram os resultados conquistados durante as disputas.
20: Só passa felicidade, porque a gente sabe o quanto a gente lutou para conquistar esse troféu e essa medalha. Foi uma semana assim, muito intensa, de muita entrega, ao decorrer do ano, com altos e baixos na equipe, e agora a sensação é de felicidade.
21: José Sarney, de Timó.
1: Então, obrigado à repórter Carol Lucas aqui participando conosco. E sem dúvida, os Jogos Escolares Maranhenses é uma boa oportunidade para atletas de todo o estado e poder também aí dar o impulso da sua carreira, quem sabe, para o profissional. Mas agora vamos falar de outro esporte aqui no seu Central Esporte.
22: Fórmula 1.
1: O GP que começa o campeonato de Fórmula 1, que terá prosseguimento no próximo final de semana. E na velocidade, quem tem mais informações é ele. Alô, alô, é com você, Armando Capriotti.
23: Alô, galera, que é apaixonado pela velocidade e ama a Fórmula 1. De 2026, são agora vários motivos para ficar de olho na segunda metade da temporada. Da briga pelo título, o mercado dos pilotos, e a retomada das curvas, né, do campeonato, que parece voltar agora com mais força. A Fórmula 1 entrou naquele período de silêncio, mas os motores te dão a impressão que está parado, mas eles na fábrica não pararam, não. Há muita coisa acontecendo nos bastidores e ainda uma história para se escrever neste final de ano, até o final do ano. As férias de verão chegaram depois da primeira metade do campeonato, cheia de mudança de cenário, principalmente com o Kimi Antonelli, que assumiu o protagonismo da Mercedes. A Ferrari, McLaren e Red Bull encostaram na pista, enquanto Aston Martin e Williams tentam encontrar caminho de volta para parte do Grande Prêmio na segunda etapa. Se a primeira metade da temporada entregou boas histórias, o que vem pela frente não parece menos interessante. Da disputa pelo título do mercado de pilotos, 5 pontos podem mexer e muito com o zoom da temporada. Olha, Kimi Antonelli pode entrar para a história. Antes do início da temporada, a Mercedes parecia entre as principais a favorita. Talvez a primeira surpresa tenha sido justamente quem assumiu o protagonismo, que foi o italiano, que conquistou sua primeira vitória no GP da China e 2 semanas depois repetiu o feito no Japão. Com isso, ele se tornou o piloto mais jovem a liderar o campeonato mundial e não foi apenas um bom começo. Com isso, ele se tornou o piloto mais jovem a liderar o campeonato mundial e não foi apenas um bom começo.

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2: 2:05.
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Olá, gente amiga, estou de volta aqui no 87,9. Aqui. Ah, meu Deus do céu, microfonia. É isso aí, vamos ter que abaixar o volume aí, né? Tem que abaixar o volume.

Valeu, agora deu certo, né? Agora deu certo. Estou de volta aqui na 87,9. Indo mais longe para ficar bem pertinho de vocês, tá bom? Olha, 14 horas e 23 minutinho aqui na cidade de Nova Olinda do Maranhão. 14 horas e 23 minutos. Estamos aqui de volta aqui com o nosso programa Clube do Brega. É, programa Clube do Brega que vai ao ar de segunda a sexta-feira, das 14 às 16. Aqui no comando dele, Antônio Santos, o grande repórter. É isso aí, estamos de volta. Vamos para a meditação do nosso programa.

Valeu, vamos aqui para a meditação do nosso programa de hoje, aqui desta... Hoje é segunda-feira, hoje é 17 de agosto de 2026 e estamos aqui de volta, mais uma vez com o nosso programa Clube do Brega. Mas vamos aqui para a nossa meditação de hoje aqui do nosso programa. É, nosso programa que todos os dias também faz aí a meditação antes da gente começar aqui, certo? Na meditação de hoje a gente traz a seguinte palavra: o Senhor está voltando, certo? O Senhor está voltando. Devemos lembrar de sua primeira vinda. Sua primeira vinda, ele chegou na época do Natal. Mas também devemos nos preparar para a segunda vinda de Jesus. Quando Jesus chegou na terra, ele veio na época do Natal, né? Quando Jesus chegou, foi recebido aí, né? Criancinha, cresceu, viveu, morreu e ressuscitou. E a gente deve se preparar para a segunda vinda, que será ainda mais gloriosa, que possamos viver de forma que honre a Deus e que possamos ter um coração cheio de esperança para o dia em que Jesus voltará. Eu sempre falo, o que adianta ganhar o mundo inteiro e perder a salvação? Então a gente temos que juntar tesouro no céu, não na terra. Tudo que está na terra vai ficar para trás. Quem foi que amanheceu o dia hoje, tomou a benção do seu pai, tomou a benção da sua mãe? Quem agradeceu pelo pão de cada dia, pelo trabalho, pela vida, por tudo de bom que Deus tem feito em nossas vidas? Quem foi que agradeceu a Deus hoje? Pelo almoço, pela janta, pela dormida, pelo sol, pela lua? Por tudo de bom. Deus é maravilhoso. Deus faz muitos, muitos benefícios a favor de nossas vidas, certo? Então, gente, a meditação de hoje é essa. É que devemos nos preparar para a segunda volta de Jesus. Será que nós estamos preparados para essa segunda volta? Vamos fazer um exame de consciência e perguntar: será que estamos mesmo preparados? Será que estamos buscando o homem lá de cima? É a pergunta que fica, né? Gente, está no ar mais um programa nessa tarde de segunda-feira.

Valeu, show de rádio do seu. Rapaz, essa semana, esse final de semana eu estive lá no Presidente Médici, né? Estive lá em Presidente Médici, lá na agenda do governador Orleans Brandão, né? E lá a gente fez uma entrevista com Orleans Brandão, né, que é candidato a governador pelo Maranhão. E a gente falou também com a candidata, a deputada estadual, a Natassa Ueba. Conversou também com o ex-deputado Emetério Ueba, lá, e conversamos com o Emílio Ueba, né? Conversamos também com o Emílio Ueba, lá na cidade, lá da cidade de Presidente Médici. Estava acontecendo um evento, né, lá do governador, e lá a gente conversou com essas autoridades, né, da política, né, os candidatos da política. Fomos a Pelônia ontem, eu, nosso amigo Guilherme, nosso amigo Dô, fomos até a Pelônia na Festa dos Pais também, né, organizado aí pelo nosso amigo Zequinha Mecânico. Tive o prazer de conhecer o Zequinha Mecânico, lá em a brincadeira que ele estava organizando lá na Pelônia. E também conversei com ele, depois conversei com o ex-vereador Zé Carlos. Então, ontem eles estavam organizando essa festa em comemoração o Dia dos Pais. Já é uma data que já passou, mas a comemoração estava sendo feita lá. E eu tive o prazer de participar. Conversei com todos eles. Daqui a pouquinho, no Minuto das Notícias, a gente vai ouvir a minha conversa que eu conversei com eles, né? Todo mundo na expectativa? Então tá, daqui a pouquinho a gente tá só começando o programa, só vou sair daqui às 4 da tarde, certo? Que o programa está começando agora. Eu não tô bem adaptado aqui com o sistema novo que foi colocado, mas é o jeito de se adaptando, né? Tudo é o costume, tudo é do tempo certo, tudo as coisas vai funcionando de acordo com aquilo que é certo, tá bom? Vamos lá, gente, olha, 14h27, estamos no ar com mais um Clube do Brega, aqui na 87,9, indo mais longe para ficar perto de vocês. Daqui a pouco tem um Minuto das Notícias. 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Estamos aqui no ar, começando o melhor programa da tarde de todos os dias. Vamos lá, sucesso aqui no programa.

0: estamos indo aí, né? Estamos seguindo com o nosso programa. Obrigado pelo carinho da audiência, todo mundo ligado. Olha, vamos lá, vamos trazer aqui o ouvinte que quer participar com a gente. Alô?
1: Fala aí, Antônio, repórter do Breca.
0: Diga aí, meu irmão.
1: Estamos aqui totalmente ligado aí na rádio.
0: Certo.
1: Ligado aí nos programas. Tá aí, Amado Batista.
0: Amado Batista, tá aí, o nosso amigo.
1: Pra nós curtir aqui, meu irmão.
0: Tá pedindo. Pode falar, meu irmão.
1: Qualquer uma dele aí, uma música boa aí pra nós aí.
0: Então, beleza.
1: Qualquer uma do Amado Batista aí é boa.
0: Aham, beleza.
1: Solta o som aí, deixa a piripoca fumar. Nós estamos aqui do alto da colina.
0: Valeu, meu irmão.
1: Araguanã.
0: Valeu, meu irmão, nosso amigo roxo. Pediu o Amado Batista no programa. Boa tarde pra você.

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Valeu, valeu. Agora melhorou um pouco. Agora sim, né, DJ? Estamos aqui ajeitando aqui para melhorar um pouco aqui a qualidade do som, né? Vamos lá, vamos aí na 87,9. Indo mais longe para ficar bem perto de você. Melhorou mais o som, DJ? Vamos lá.

Valeu, agora tá bom o som agora. Agora melhorou, né, DJ? Obrigado aí pela força, né? Melhorou agora? Isso, melhorou. Vamos lá, vamos trazer mais um sucesso? Vamos lá, vamos ver quem é que vem cantando. Nosso amigo Roxo, tá lá no alto das colinas, né? Está lá ligado com a gente e tá pediu o Amado Batista, já toquei aqui. Vou tocar mais uma para ele aí.

0: Valeu, valeu. Tá aí, vamos seguindo com o nosso programa. Aqui vamos até às 16 horas. Faço companhia aqui na melhor, tá bom? Para você que está do outro lado curtindo o nosso programa, obrigado. Olha, 14 horas e
1: 40.
0: Opa!
1: Fala aqui, corta, corta dois.
0: Certo, diga lá.
1: De novo, a música aí. Luana Magalhães aí. Chicão dos teclados, Chicão. Chicão do baixinho. Oferecer duas músicas aí para Zé Vaqueiro, Luiz, Leto, Gabriel, Valdir, Zé Paulo, Grande, Carrapato. Quem tiver na escuta aí, seu pai. Tô ligado.
0: Beleza,
1: aí,
0: beleza.
1: Tá aí Luana Magalhães e o Baixinho dos Teclados.
0: Certo.
1: Chicão.
0: Vamos lá, vamos aí. Vamos seguindo com o nosso programa. Até às 16 horas estamos aqui, né? Sua amiga que não está aqui, que eu estou carente, estou aqui sozinho. Pede a sua amiga. Vamos lá, vamos seguir com o nosso programa. Obrigado pelo carinho da audiência de todos vocês. Ligado com a gente.
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Valeu, estamos de volta. Um show de rádio no seu rádio. Vamos seguindo com o nosso programa? Vamos, olha, são 14h52 aqui na 87,9. Indo mais longe para ficar bem pertinho de vocês, tá bom? É, vamos aqui trazer mais sucesso para você. Olha, se você quiser participar do nosso programa, manda mensagem aqui no 8606. Esta zoada está me incomodando bastante, viu? Então, a zoada aqui é a zoada do transmissor. Está me incomodando muito. Mas vai dar certo. Agora a gente se acostuma, né? Olha, 8606-2498. É, 8494-8524. Esse 8494-8524 é o telefone, tá bom? É, para quem está fora... para quem está fora aqui do nosso estado, nosso DDD é 98, tá bom? Você liga 8494-8524, tá bom? Ou ligue, aliás, ou mande mensagem de voz e texto aqui no 8606-2498, certo? E aí você participa com a gente do nosso programa, tá? Vamos aí!

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0: Valeu, tô de volta. Tô de volta aqui no 87,9. Vamos seguindo com o nosso programa. Olha, 15 horas e 9 minutos. É, 15 horas e 9 minutos aqui no 87,9. Vamos até às 16 horas. Estaremos por aqui no programa Clube do Brega. Vamos lá, vamos atender o ouvinte. Alô?
1: Queria ouvir a música de Léo Nascimento, Um Suspiro. Ofereço pro Abimael com um carinho todo especial. É daqui do bairro do Trator.
0: Vamos ouvir aqui de novo. Vamos ouvir porque não. A zoada aqui tá grande do.
1: Vamos ver. Queria ouvir a música de Léo Nascimento com um Suspiro. Ofereço pro Abimael com um carinho todo especial. É daqui do bairro do Trator.
0: Daí. É, bairro do Trator, a nossa amiga. É que eu não estou acostumado aqui, né? Com o sistema novo. A Socorro do Bairro do Trator pediu aí Léo Nascimento, um Suspiro. Vamos atender aqui. Vamos ver aqui quem é aqui. Alô, vamos lá atender esse aqui. Vamos atender essa outra moça.
2: Oi, repórter, boa tarde. Gostaria de ouvir a música com a Clecinha, Esse Alguém Sou Eu. Ofereço para todos os ouvintes que gostaram da música. Odeir, Rua Getúlio Vargas, boa tarde.
0: Certo, tá aí, da Odeir, da Getúlio Vargas. Quem é mais? Tem mais uma aqui? Vamos lá, seu Cláudio. Vamos ver aqui com ele aqui.
3: Seu Antônio. Fala aqui, Cláudio, da Quadra 2. Pedindo uma música aí, assim. Luana Magalhães aí. O Chicão dos Teclados. O Chicão. Chicão baixinho. Oferecer duas músicas aí para Zé Vaqueiro, Luiz, Neto, Gabriel, Valdiza, Paulo, Yane, Carpato. Quem tiver na escuta aí, seu Antônio. Tô ligado aqui, seu Antônio.
0: Aí, tá tudo bem. Isso aí, seu Cláudio, aqui da Quadra 2 e também a Socorro do Bairro do Trator e a ODI da Getúlio Vargas. Já a gente vai atender todo mundo aí, tá bom? Vamos se preparar aqui para atender todos os ouvintes.

Aê, sucesso! Vamos aqui para o nosso apoio cultural. Na volta tem muito mais aqui para vocês.

0: Vamos lá, como eu falei no início do programa, a gente foi ao Presidente Médici no sábado, né, e lá a gente, no encontro lá com o governador, por lá encontramos algumas lideranças políticas e a gente conversou lá com a candidata, né, a Natasha Ueba, e com outras, com o governador, com o ex-deputado Emetério, também com o Emílio Ueba. A gente esteve lá e agora a gente vai ouvir aqui as entrevistas.
1: Qual a importância de estar aqui hoje em Presidente Médici, apresentando a candidata a deputado estadual?
2: Perfeitamente, Antônio. Nós estamos aqui hoje nessa grande missão política no estado do Maranhão. Estamos aqui hoje em Presidente Médici, na residência do meu irmão, Emílio César Ueba, já reunido com vários prefeitos, ex-prefeitos, pessoas aqui da nossa região do Alto Uri, e é muito valioso para a nossa campanha política. Em primeiro lugar, nós temos um grande compromisso com o estado do Maranhão. E para que esse estado continue crescendo, nós temos que estar ao lado de Orlando Brandão como nosso governador do estado do Maranhão. E temos aqui também a nossa candidata a deputada estadual, que vai nos representar muito bem no cenário político do estado, doutora Natasha Ueba. E com a nossa turma aqui, isso é importante, importantíssimo, e estamos juntos. Juntos e misturados com o nosso governador Brandão.
0: Aí, você ouviu as palavras do Emetério, agora vamos ouvir a candidata a deputada estadual, Natasha Ueba.
1: Qual a importância de estar hoje aqui em Presidente Médici, apresentando seu nome como candidata a deputada estadual?
3: Bom, Presidente Médici é uma cidade que tem um carinho especial. Nós temos um grande líder hoje aqui, que é o próximo prefeito, Emílio Ueba. Nós temos a ex-prefeita, ex-prefeito, tudo aqui junto, num grupo só, para a gente consolidar, né, esse projeto, que não é um projeto meu, não é um projeto do Emetério Ueba, é um projeto para o povo, é um projeto para a região do Alto Turi e do Baixo Turi. E eu sempre sou muito bem recebida em Presidente Médici. E nós estamos com foco, com força total, com fé. Vai dar tudo certo, porque onde Deus está no comando não tem como dar errado. Nós estamos juntos, firme e forte. Obrigada. A todos de Nova Olinda, um grande beijo.
0: Eita, aí a Natasha Ueba e a gente falou com o Emílio Ueba. Vamos ouvir.
1: Qual a importância de estar recebendo hoje a candidata a deputada estadual aqui no seu reduto político?
4: Bom dia a todos, tá? Bom dia ao nosso povo de Presidente Médici, bom dia ao nosso povo de Nova Olinda do Maranhão. A importância é muito grande, porque amanhã, dia 16, começa a campanha eleitoral. E a doutora Natasha será e é a nossa futura deputada estadual. Então, assim, recebemos os amigos de Nova Olinda, o prefeito, junto com seus vereadores, com o seu secretário, o seu vice-prefeito, a Natasha, junto com os meus amigos que estão aqui, é uma importância enorme. E tenho certeza que vamos caminhar muito. E Natasha é de grande importância para a nossa região, não só para Nova Olinda, mas como para Presidente Médici, como para Santa Luzia do Paroá, como para toda a nossa região do Alto Uri. E tenho certeza que o povo vai reconhecer isso, o grande trabalho que a Emetério fez e hoje deixando para sua neta, que com certeza será uma grande deputada.
0: E conversamos também com o Orleans Brandão, candidato a governador do Maranhão. Vamos ouvi-lo.
5: Está vindo hoje aqui de Presidente Médici, recebendo o povo dessa região.
6: Feliz em retornar aqui, acho que é a quinta ou sexta vez que eu venho em Presidente Médici, e todas as vezes que eu vim fui muito bem recebido. É um povo que me recebe muito bem, um povo carinhoso. Eu vou retribuir com muito trabalho. Já fizemos mais de 20 ações do governo do estado nesses últimos 3 anos do Presidente Médici. Foi ambulância, foi rescavadeira, foi Viva Procon, foi o restaurante popular que está chegando, reformas escolares, a primeira ponte concreta, o hospital da criança, muita coisa em Presidente Médici. E eu vou continuar trabalhando por Presidente Médici por todo o Maranhão.

0: Vamos lá, e ontem a gente esteve lá no, na Pelonha e a gente conversou lá com Zequinha Mecânico, ele que estava fazendo uma festa dos pais lá no, na Pelonha, comemoração dos pais. Ele fez ontem lá, tinha muita gente por lá, a gente conversou com ele também, vamos ouvi-lo.
1: É a primeira vez
2: o que é que
1: na história aqui do povoado Pelonha, Favela e Pedreira. Meu grande vem fazendo trabalho aqui nessa região.
2: Eu
1: já com o meu trabalho,
2: como
1: ajudando o povo. E quero dizer aqui, isso aí foi uma grande gratificação para mim, eu estando aqui nesse povoado Pelonha hoje, comemorando o Dia dos Pais, que é uma grande comemoração, que vem com 2.000 e poucos reais, 2.500 reais de Pix para a comunidade. Estou muito satisfeito pelo que o povo veio maciçamente. Tá? E foi a primeira vez. E vem várias vezes. Não é só esse ano. O ano que vem. Só pelo vez. O ano que vem. E próximo ano. Que Deus abençoe a todos os pais. Foi premiado aqui R$2.500. E o Zequinha promoveu ao Pix para a comunidade daqui da Pelonha, Favela e Pedreira. Com apoio do nosso prefeito Ari Menezes, o nosso apoio da nossa candidata Anatá Sueba, que ela pode contar que é aqui dessa região aqui, Favela e Pedreira e Pelonha, ela vai ser uma mulher mais bem votada. Nosso município, que é o segundo município de voto aqui no nosso município. E pode votar Natasso Eba, e Emetério Eba e Ari Menezes. E nós estamos juntos, levantando a bandeira, que eu sou o Zequinha Mecânico. E um abraço para todos. Essa aqui é uma história que vai acontecer aqui na Pelonha. Esse é o evento que eu fiz aqui. Muito obrigado.
0: Aí, o som bem alto, né? O som tava alto. Conversei também lá com o Zé Carlos.
3: Muito bem, meu amigo. Faltou repórter. Nosso locutor da Rádio Jovem FM.

0: Zequinha Mecânico, com o patrocínio do nosso prefeito Ari Menezes, do nosso vice-prefeito Ronildo da Farmácia, do nosso amigo Gordo das Máquinas. Então, pra nós é uma honra estar aqui hoje.
1: Comigo, vai.
0: E a gente só tem a agradecer pela presença e a participação de todos os pais que estão aqui presentes.
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0: Vamos atender quem aqui? Vamos atender os pedidos musicais, né? Socorro pediu o quê? Vamos lá, vamos ver o que ela pediu aqui no programa? Vamos ver o que ela pediu, né?
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0: Tá aí, vamos ver o que ela pediu aqui. Qual foi a música?
2: Queria ouvir a música de Léo Nascimento com um suspiro.
0: Tá aí, ela pediu Léo Nascimento, né? Qual é o título da música, Léo Nascimento?
2: Léo Nascimento com um suspiro.
0: Vamos lá, vamos trazer aí o Léo Nascimento, um suspiro, para ir para nossa amiga que está curtindo aqui no bairro do Trator. Vamos trazer aqui Léo Nascimento. É, menina, aqui o negócio está

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Música! Tá aí, na voz do Léo Magalhães. Tá aí. Olha, gente, 15 horas e 39 minutos aqui. Vamos trazer mais um? Já eu trago aí a música. É, já toquei Luana Magalhães, nosso amigo Cláudio. Daqui a pouco eu trago aí o Chico dos Teclados, né? Chicão dos Teclados aí pra vocês. Música de Carlos Alexandre na voz de Júlio Nascimento.

Beleza, agora vamos aqui para mandar aqui um alô para nossa amiga Dani, do Espetinho. Está lá avisando aqui que o espetinho dela não fechou, tá certo? Tá só passando lá pelo momento meio delicado. Mas o espetinho dela não fechou não, está aí, tá? Espetinho da nossa amiga Dani, né? Lá, ali localizado na Sarney Filho, ali ao lado do Lava Jato do Neguinho, certo? É porque está com problema de saúde, o pessoal lá está passando por problema de saúde, mas o espetinho vai continuar, certo? Assim que o pessoal lá melhorar o problema de saúde, vai continuar aí de novo, de segunda a domingo. Por enquanto, está resolvendo aí o problema de saúde. O pessoal tá doente aí, né? Ela tá cuidando da saúde da mãe dela. Mas vai funcionar. Dizendo que não parou não. Espetinho da nossa amiga Dani vai continuar. Por enquanto, ela está ocupando, tratando aí problema de saúde da sua família, quando melhorar, vai voltar de novo, né? Vou dar um alô aí pro pessoal do Mercado do Peixe. Pessoal do Mercado do Peixe, nosso amigo Neguinho Garimpeiro, Enoco Federal, essa galera aí do Mercado do Peixe. Já vou trazer 10 nascimentos para vocês aí. 10 nascimentos, vou já trazer uns aí para vocês que estão aí no Mercado do Peixe, ouvindo o nosso programa. Tá bom? 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Valeu, meu irmão. Estamos aí. Estamos firme e forte. Agora, como diz o ditado aí do popular, né? Nós balança, mas não cai. Olha, 15 horas e 51 minutos. Quem vem é Décio Nascimento no programa.

0: Valeu, tá aí, música na voz do Edésio Nascimento. Mandar um alô pra minha vozinha Alda. Boa tarde. É a nossa amiga aqui da DS Criativa, Dona Aldimar. Boa tarde pra senhora. É, mandar aqui um alô pra minha vozinha Alda. É, já está na cidade. Olha, tava viajando, né? Ela estava viajando, mas já chegou. Rapaz, essa mulher nem me levou. Rapaz, eu fiquei sozinho aqui. E ela não me levou. Rapaz, tá aí. Minha vozinha chegou. Tá de volta. Um alô pra minha vozinha Maria de Jesus. Lá no Café da Mata. Isso mesmo. Minha vozinha Maria de Jesus. Minha vozinha Maria Raimunda. Maria da Glória. Dona Maria da Glória, minha vozinha. É, a Maria Raimunda, ela já sabe quem é. Porque ela tá ouvindo o programa. É, e ela já sabe quem é, né? Eugênia Pereira, vozinha Alda, vozinha Neymar, vozinha Maria de Jesus, vozinha Maria Oneide, vozinha Maria MC, vozinha Nazaré, vozinha Gracinha aqui do bairro Salles, vozinha Francisca da 770. Rapaz, é tanta vozinha. É, Dona Francisca lá da 7 de setembro. Minha vozinha também. É, bastante vozinha, né? Muitas vozinhas, graças a Deus eu tenho muita vozinha aqui em Nova Olinda. Vamos já encerrar o programa, já é 15h55, não há mais tempo para nada. Quem ficou? Vamos ver aqui a música da nossa amiga Odaí, que a gente quer atender ela aqui antes de terminar o programa. Vamos ver aqui se eu consigo atender. Se eu consigo atender ainda, falta ainda 5 minutos. Falta 5 minutos, vamos ver se a gente consegue atender a nossa amiga.
1: Oi, repórter, boa tarde. Gostaria de ouvir a música com a Clecinha. Esse alguém sou eu.
0: Esse alguém sou eu. É, tá certo, Clecinha. Bota, DJ, cancela aí Zezé de Camargo, Luciano. Já tava aqui no roteiro. E coloca aí Clecinha, né? Esse alguém sou eu, ou é esse amor sou eu? É, esse amor sou eu, né? Clecinha? É, vamos lá, tocar Clecinha, né? Já tá terminando aqui o programa. Obrigado pelo carinho do auditório. Meu amigo Dô prometeu aqui um rádio para... Prometeu aqui um rádio para o nosso programa. Nós vamos fazer um sorteio, né? Vamos fazer um sorteio. Vai dar um rádio aqui zerado para fazer um sorteio de novo aqui no nosso programa. Obrigado, viu, Dô? Cadê Dona Patrícia? Quando eu sair daqui, eu vou tomar um café aí com vocês, tá bom? Olha, 15h57, não há mais tempo, acabou, né? Ô, rapaz, tava tão bom o programa. Esse alguém sou eu? Clecinha, vou encerrar o programa com a Clecinha. Vamos lá, vamos trazer Clecinha. Gente, amanhã eu estarei de volta. Quero agradecer a todos vocês que estiveram ligadinho aqui no programa. Que vocês fiquem com Deus. Saúde e muita paz para cada um de nós. Saúde e paz. Essas outras coisas a gente corre atrás, certo? Saúde e paz. O resto a gente corre atrás, certo? Um grande abraço para vocês e fiquem com Deus. Porque eu vou com eles. Vem aí, Robson Júnior e o programa Ritmo Quente.

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Alô, ouvinte, boa tarde. A gente já está entrando aqui na Rádio Chua, mais um grande programa de audiência, programa Ritmo Quente. E através dessa programação, você vai ouvir a partir de agora, música de todos os tempos e de todos os ritmos. E quem vai ficar aqui na sua companhia até as 5 horas da tarde é essa figura de sempre, Robson Júnior. E para você participar da nossa programação, é só você pedir seu sucesso preferido através do telefonema e através do WhatsApp. Telefone para seu pedido musical é 9898-494-8524. E o número do WhatsApp é 9898-6062-498. Hoje é segunda-feira, 17 de agosto de 2026. E a gente já começa o programa de hoje com música brega aí do cantor Toninho Ferreira.

O que? Estou de volta, agora sim, na cidade de Nova Olinda, são 16 horas e mais 12 minutos. 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Vamos viajando aí com mais sucesso. Vamos tocar a música do Rei Roberto Carlos. A gente vai tocar o sucesso Rotina para atender o pedido musical do ouvinte Zé Vieira. Zé Vieira participa do programa, ele pede e oferece esse belíssimo sucesso para todos que estão na cintura do programa. E em seguida ele vai pedir, ele pede também o sucesso Esperando na Praça de Robson Júnior. E não valendo agora são 16 horas mais 16 minutos e vamos com mais sucesso.

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Beleza, agora sim, na cidade de Nova Olinda são 16 horas, mais 30 minutos. 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Manda um alô especial aí para os ouvintes. Manda um alô especial aí para os ouvintes residentes aí. É no povoado de Monte Alegre. E também a gente abraça a galera do povoado Santa Cruz. 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E vamos viajando com mais sucesso. Vamos tocar sucesso aí de Gelson Santo, uma seresta bacana para você que ligou seu rádio. Boa tarde.

Beleza, agora sim, na cidade de Nova Olinda são 16h42. É isso mesmo, são 16h42. 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É mais um programa de audiência, programa Ritmo Quente. Manda um alô especial aí para o senhor João do Edgar e Família, residente aí na rua do Coromessa, esquina aí com a rua dos Americanos. Vai também um alô especial aí para Maura e também para o esposo dela, seu Ailton, residente aí na quadra 9. 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Vamos aí com mais sucesso. Agora, Nova Olinda, são 16h46.

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Beleza, agora sim, na cidade de Nova Olinda são 16 horas mais 57 minutos. Programa Ritmo Quente chegou ao final. Mais uma vez, a gente agradece a Deus por mais uma tarde de trabalho. Mas antes, eu tenho um grande prazer de mandar um alô especial aí para o senhor Sandro Professor e família, residente aí na rua Manuel Balbino, no Bairro Salles. E também no Bairro Salles, vai um alô especial aí também para a ouvinte Maura e família, residente na Rua das Neves. E também manda um alô especial para seu Domingo Leão e família, residente também no Bairro Salles, morador ali da Rua Salles. Beleza, o programa Ritmo Quente chega ao final. Mais uma vez, a gente agradece a Deus por mais uma tarde de trabalho. Eu estarei de volta para fazer essa mesma programação amanhã a partir das 4 horas da tarde. Portanto, boa tarde a todos e até amanhã, se Deus quiser.

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quem foi transformado pela palavra, joga a mão lá em cima. Solta, pessoal. Joga suas mãos e dá um brado. Glória a Deus, sejam bem-vindos ao nosso quinto DVD, DVD 24 horas. Obrigado pela presença de vocês, estamos felizes. Aprovou o Senhor que fosse aqui em Maranguape. Obrigado pela presença de vocês, estamos felizes. Aprovou o

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0: Nordeste e Centro-Oeste. As lavouras de inverno do Sudeste também podem ser beneficiadas. Por outro lado, no Sul, o excesso de chuva pode atrapalhar o trabalho nas lavouras, dificultar a colheita e aumentar o aparecimento de doenças causadas por fungos. Outro alerta importante é para o calor. A previsão aponta temperaturas acima da média durante o segundo semestre. Com isso, aumenta o risco de ondas de calor e também de incêndios florestais em várias áreas do país. Da Rádio Nacional, no Rio de Janeiro, Tatiana Alves.
1: 6h50, um dos atentados mais violentos do período da ditadura militar brasileira, completa 50 anos na próxima quarta-feira. Foi a explosão de uma bomba no prédio sede da ABI, Associação Brasileira de Imprensa, no centro do Rio de Janeiro. Para marcar a data, a associação lançou um boletim especial sobre esse tema. Vamos até lá, capital fluminense, conversar com a nossa repórter Carolina Pessoa ao vivo. Boa noite, Carol. Conta os detalhes para a gente.
2: Olá, Juliana. Boa noite para você, boa noite para todos. Olha, essa publicação especial lançada pela ABI é baseada em documentos históricos e relatórios confidenciais sobre o atentado ocorrido no edifício, que ainda hoje é a sede da instituição no centro aqui do Rio de Janeiro. A bomba explodiu no sétimo andar do edifício em 19 de agosto de 1976 e atingiu dois banheiros próximos à sala da presidência, além de causar estragos em salas vizinhas, no elevador e em outros dois andares. Ninguém se feriu. O grupo paramilitar de extrema-direita, Aliança Anticomunista Brasileira, assumiu a autoria da explosão em um panfleto deixado no prédio. A publicação relembra o atentado, a repercussão e a reação da sociedade civil. Além disso, destaca a importância da imprensa livre para a resistência em períodos autoritários e a vigília contra a censura e a violência política. Entre os documentos de base para o boletim está um informe confidencial do SNI, Serviço Nacional de Informações, disponibilizado pelo Arquivo Nacional. De acordo com a ABI, o registro impressiona pelo alto grau de informações que o órgão tinha sobre acontecimentos, reuniões e movimentações na sede da associação. O boletim apresenta também uma série de fotografias de como ficaram as áreas atingidas do prédio de três andares. Para a ABI, o atentado não deve ser visto como um caso isolado, mas como parte de um cenário de violência e intimidação política recorrente no período contra o avanço das liberdades democráticas. Nesta quarta-feira, às 5 da tarde, a associação vai fazer um ato no sétimo andar do prédio sede para lembrar os 50 anos do atentado. Também será colocada no local uma placa com dizeres de repúdio ao terrorismo e de valorização da democracia. Voltamos com você.
1: Obrigada, Carol Pessoa, falando ao vivo do Rio de Janeiro, 6h52. Agora vamos falar de saúde, porque o Brasil registrou avanços importantes no combate à malária no último ano. E essa melhoria ocorreu pelo uso de um novo medicamento do SUS. Osama El Ghauri vai contar para a gente esses resultados obtidos. Boa noite, Osama.
3: Boa noite, Juliana. Boa noite, ouvintes. Olha, Juliana, o Brasil registrou em 2025 queda de 30% nas mortes por malária. Em 2024, 56 pessoas morreram por causa da doença. No ano passado, foram 39 óbitos. Os números foram apresentados hoje pelo Ministério da Saúde em Brasília, na edição aí número 61 do Congresso da Sociedade Brasileira de Medicina Tropical, o MedTrop. Os dados do Ministério mostram que o Brasil atingiu a menor taxa de casos de malária dos últimos 47 anos. De acordo com a pasta, os resultados refletem o início do uso do medicamento tafenoquina no SUS, o Sistema Único de Saúde. O ministro da Saúde, Alexandre Padilha, falou ainda de outros resultados alcançados em 2025 com um novo remédio na rede pública.
4: Mais de 40% de redução de malária em terra indígena na região amazônica brasileira, que é uma das duas regiões com maior incidência de casos de malária. O Brasil passa a ser o primeiro país do mundo a incorporar a tafenoquina, que é uma nova medicação, e tivemos o menor número de internações, foram 39 pessoas internadas por malária em 2025.
3: Padilha destacou também a redução das mortes por malária no território Yanomami, primeiro a implementar a tafenoquina.
4: Tivemos redução de mais de 50% também dos casos de malária no território Yanomami. mais de 70% de redução de óbitos por malária, isso com as ações combinadas de recuperação da situação nutricional daquele povo. Tivemos redução de 55% dos óbitos por desnutrição associada e também uma redução importante de 80% nos casos de desnutrição grave nesse território Yanomami.
3: Olha, Juliana, a tafenoquina começou a ser usada na rede pública de saúde em 2024, em dose única, para prevenir a recaída de pacientes. O remédio ataca o parasita da malária no fígado. Segundo o Ministério da Saúde, em 2025, foram registrados cerca de 118 mil casos de malária contraídos no território nacional, número 15% menor em relação a 2024. Juliana...
1: Perfeito, Samuel Gauri, até amanhã, 6h55. Hora de movimentar a nossa rede nacional de comunicação pública. Vamos até Mato Grosso. Por lá, um hospital público foi o primeiro do país a utilizar o novo aparelho coração-pulmão. Esse equipamento substitui temporariamente funções do coração e dos pulmões durante cirurgias cardíacas. Quem vai explicar é Israel Prates, da Rádio Nova FM de Cuiabá.
5: Um hospital da rede estadual de saúde de Mato Grosso, que atende pelo SUS, é o primeiro no Brasil a contar com dois equipamentos de circulação extracorpórea com tecnologia inédita. Em todo o país, existem 5 máquinas do tipo e as primeiras a entrarem em operação são as de Mato Grosso. Diferente de outras tecnologias, essa conta com sensores de monitoramento em tempo real, além de realizar exames sanguíneos simultaneamente ao procedimento cirúrgico, trazendo mais segurança ao paciente. Como explica o coordenador do Centro Cirúrgico do Hospital Central de Alta Complexidade de Mato Grosso, Yuri Tamasauskas.
6: É atualmente a mais moderna tecnologia para circulação extracorpórea no mundo. Ele tem vários sensores de segurança, monitoram o fluxo, monitoram diversos outros parâmetros durante a cirurgia. Essa máquina tem, inclusive, análise laboratorial e gasométrica em tempo real.
5: A gasometria é um exame que mede os níveis de oxigênio, gás carbônico e a acidez do sangue ao longo das cirurgias. Segundo o cirurgião, onde não há aparelhos com essa tecnologia, é necessário que um profissional retire amostras do sangue constantemente para mandar para análise. Segundo a Sociedade Brasileira de Cirurgia Cardiovascular e pela Sociedade Brasileira de Circulação Extracorpórea, o hospital é uma unidade pública estadual administrada pelo Einstein Hospital Israelita e todos os pacientes são atendidos 100% pelo Sistema Único de Saúde. Israel Prates, da Rádio Nova FM em Cuiabá, para a Rádio Nacional em Brasília.
7: Esportes. 23ª rodada do Campeonato Brasileiro, o Fluminense surpreendeu o Palmeiras do Maracanã, vencendo por 3-2. Atlético Paranaense, Red Bull Bragantino, São Paulo e Coritiba ficaram no 1-1. Chapecoense e Bahia jogaram no domingo pela manhã, 3-3. O Atlético Mineiro, na Arena MRV em Belo Horizonte, derrotou o Grêmio por 3-0. No Clássico dos Desesperados em São Januário, jogo de 6 pontos, o Vasco perdeu para o Santos por 3-0. Continua na zona do rebaixamento. O Mirassol foi goleado pelo Flamengo do interior paulista 5-1. O Vitória da Bahia venceu o Botafogo por 1-0 e o Corinthians foi derrotado pelo Cruzeiro por 2-1. A rodada será encerrada daqui a pouco, 8 da noite, quando o Internacional vai receber a equipe do Remo. Se o Internacional perder o jogo para o Remo sai da zona do rebaixamento. Deixa o Internacional e puxa o Mirassol. Se o Internacional vencer o jogo, Mirassol na zona do rebaixamento. Se houver empate, o Remo continuará na zona do rebaixamento.

Em 1500, Pedro Álvares Cabral descobria o Brasil. E na África, nascia a música religiosa, cantada por negros escravizados pelos europeus. Aos poucos, as letras iam falando de temas populares e o ritmo dos tambores ia cedendo a melodias cada vez mais agressivas, ganhando o nome de mento, a base da maioria das músicas de hoje. A luta dos escravos continuava, a fé quebrava fronteiras. Daí nasce em 1945 Robert Nesta Marley, o Bob Marley, amante do ska, ritmo no qual se transformou o metal. Em 1968, por causa de um verão escaldante na Jamaica, os músicos, com pena do povo que se desidratava ao dançar, resolveram diminuir o ritmo do ska, nascendo assim o reggae. Uma mistura de música religiosa com apelações dos guetos, que tinha como objetivo chamar de volta os negros para a África e louvar o movimento Rastafari. Divulgado ao mundo pelo também jamaicano Jimmy Cliff, o reggae chegou ao Brasil nos anos 70 e até hoje embala sonhos e é uma verdadeira paixão musical. 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

0: moçada, cheguei, cheguei, turma! Galera, estou de volta com o seu programa de reggae, raça jamaicana, nesta segunda-feira especial, né? Hoje é segunda-feira, moçada, segunda-feira, segunda-feira, segundão, segundão, galera. Eu volto com raça jamaicana, audiência consolidada com ouvinte, que aqui eu sempre falo, ouvinte em primeiro lugar, galera, segundão, segundão. Olha, não, Paulina, são 20 horas, atenção, hein? 20 horas agora e 12 minutos, 20 horas e 12 minutos na segunda-feira especial, noite maravilhosa. Hoje é 17 do mês de agosto do ano de 2026, mais uma edição especial do seu programa de reggae, raça jamaicana, como é tradição, tá? É, além de roco, né? Toda segunda-feira o programa especial somente rola aqui, tá? Reggae. Do passado as bolachinhas, tá? Os reggae que fizeram sucesso do passado, agora para o presente são por recordações. Você vai recordar comigo já já na 87.9, raça jamaicana já no ar, tá legal? Olha, a partir de agora já tá valendo tua participação, tá? Lembrando, o programa de hoje só rola reggae do passado as bolachinhas, as pera tubaú, tá legal? Então, ligue e participe, tá? O WhatsApp é esse aqui, 986062498. Também você pode entrar em contato através do 98-3377-1137 para ligação ao vivo. Você, caso você queira participar do programa ao vivo aqui comigo, tá? O nosso fone é esse aqui, ó, 98 é o DDD, 984-9485-24. 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Vamos lá, turma, são 20 horas e 15 minutos, já tá chamando aqui o intervalo, então, seguinte, vamos lá, tá? Depois do intervalo, eu volto com as pedras, a sequência, tá? Já, já vou lá aqui no 87, ou melhor, 87.9, a estação da música, né? Daqui a pouco eu volto com muito mais pancada, vou melhorar aqui o meu retorno aqui, que não tá muito legal, né? Agora sim, DJ, então segura aí rapidinho, depois do break, e volto com muito mais na sequência 87.9, segura!
1: 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Oito e quinze. 29 graus.
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0: 8:22.
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0: 9, já voltei com você, ouvinte. É, ouvinte número aqui da 87.9, Rádio GPM, segunda-feira, galera. Segundou, 20 horas e 23 minutos, segunda-feira, noite maravilhosa. E as pernas rolando aqui no Raça Jamaicana, aqui não tem moleza. Alô, Jorge Roots, Poisino Ribeiro, tá curtindo o programa, obrigado pelo carinho e sintonia. Um abraço, a moçada da Quadra Beira Rio. Alô, galera, tamo de volta com força total. E aqui é o Regueiro, sempre em primeiro lugar de FM. Aqui uma loucura de dia, aqui a sequência não para. É o verdadeiro show de pedras. Daqui a pouquinho aí já vai rolar muito reggae, vai rolar muita pedra na sequência. O Regueiro não lembra que tá defeito. 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Para tudo, convido aí toda a galera, toda a massa ergueira, toda a moçada aí de modo geral para curtir o meu aniversário. É isso aí, vai sair. E vocês sabem, né, todos os anos, o meu aniversário fica melhor, né? Todos os anos aí, essa festa já virou tradição. Então anota na tua agenda, ó, dia 5 do mês de setembro. Esse ano mudei, viu, galera? Porque eu completo o ano, dia 30 do mês de agosto. Completo o ano dia 30 do mês de agosto. Só que esse ano aí vai cair no domingo e eu quero fazer a festa no sábado. Então eu estiquei mais pra frente, né? Então a festa vai acontecer esse ano, dia 5 do mês de setembro. É dia 5 do mês de setembro. Anota na tua agenda aí. Acontece o meu aniversário, o aniversário do DJ Chaga Roots. Uma programação especial pra você, tá bom? São 2 dias de festa. Sábado, dia 5 de setembro, tá? É a primeira, né? E domingo vou comemorar com a galera de Radiola, claro, Radiola Música Olímpica. E domingo é o seguinte, ó. Domingo eu vou liberar a portaria. A Radiola vai tocar. Domingo eu vou liberar a portaria. E a turma vai só pagar a cachaça, o álcool aí que consumir, tá legal? Então é o seguinte, ó. Dia 5 do mês de setembro acontece o meu aniversário. E domingo, dia 6, acontece, né? Dia 6 a festa continua. E o ponte é no Clube Papo Legal, Rua São José, Vila Iracilueba. Adoro a tua agenda aí, viu? Vai ter mais, ó. Participação especial dos DJs Jackson Black, Igor Mix, Jorge Roots, Raimundo Roots e também meu parceiro Frank Marley. Os DJs oficiais, né, são Lucivaldo Pedra e eu, claro, né? Também vou tocar, DJ. É o aniversário da noite, também vou tocar, com certeza. E o que é melhor, ó, sorteio de cerveja durante toda a festa rolando. Vai haver aí sorteio de cerveja pra galera. Quando você comprar seu ingresso, você ganha uma senha. E com essa senha você vai concorrer a várias latinhas de cerveja. O bicho vai pegar, meu irmão. É isso aí. E também vou fazer concurso de reggae, tá? Vou fazer concurso de reggae. O casal aí, tá? Que dança melhor. A galera vai escolher o casal que dança melhor, né? Vai ganhar uma caixa de cerveja em latinha. Uma caixa de cerveja, só na manhã, né? Já pensou você participar do concurso de reggae e ganhar uma latinha, aliás, ganhar uma caixa de cerveja? Só na manhã, né, DJ? Então é o seguinte, a festa vai acontecer dia 5 do mês de setembro, lá no Clube Papo Legal, a partir das 21 horas. Lembrando que haverá o teste da radiola, vésperal para a turma a partir das 16 horas, haverá o vésperal. Então, sábado, dia 5, acontece o aniversário do DJ Chaga Roots. E pela primeira vez, ela vai curtir o peso, a potência, a qualidade. Também o lançamento, a estreia da nova radiola musical olímpica de Predestanei, para saco de rapaziada. A radiola vem toda nova, galera. Toca bonito, toca na qualidade, espancando na qualidade, na medida certa. E gosto para pegar, dia 5 de setembro, meu aniversário, o aniversário do DJ Chaga Roots. Vai ser uma loucura, vai ser casa cheia, a casa vai cair, papai. Alô, Raimundo José, rapaziada, lá da Vila Iracilueba, do Clube Papo Legal, toda a turma aí, Robinson, Jefferson, Jackson Black, toda a galera, Raimundo José, toda a rapaziada curtindo o Razão Baicana, obrigado pelo carinho e sintonia. Turma, aqui é pouco papo e muita pedra na sequência. Mas vou começar com ela, Bárbara Jones. Melô de atriz dela, uma pancada, Didi. Vambora, cuidar.
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2: 8:32.
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1: Oito e 38, 25 graus.
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1: Essa pancada, né, DJ? Muita música, muito som. Ó, tu te lembra dessa música aí, DJ, né? Vou arribar aqui o BG novamente aqui pra ti, ó. Ah, tá lembrando essa música aí? Não lembra? Vou te relembrar aqui, ó. Vou refrescar aqui a sua memória. Ah, chama-se Melô da Dupla. É, Melô da Dupla. É, no vocal do saudoso Gregory Isaacs. Pancada essa música aí. Essa música é muito linda, DJ. Gosto muito particularmente dessa música aí. Uma pancada. E essa aqui, hein, de Jorge Fez, mais um clássico. Essa música é bonita. Aqui no 87.9 acontecendo o reggae. É, Raça Jamaica Number 1 em pedras. Olha, vamos lá, conferir a sequência aqui. Rolou muita pedra, Didi, na sequência aqui. Vamos lá, olha, toquei na sequência em Melô de São Bento, uma pancada. O vocal do saudoso aí, Der Wilson, que Deus a tenha, está em um bom lugar, tá cantando no céu, né? Olha, abri o programa de hoje com o Melô de Trizidela, é. Trizidela no vocal da Diva do Reggae Internacional, Bárbara Jones, tá? E fechando aí com dupla, o vocal do Gregory Isaacs. A música é Look You Live. Pancada, é, daqui a pouco tem muito mais. Daqui a pouco eu volto com muito mais pancada na sequência 87,9. 20 horas e 46 minutos, tá? 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
3: Oito e 54.
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0: De volta com o seu programa de reggae, raça jamaicana, galera. Como já virou traição toda segunda-feira, já chega o rouco já, né? Mas amanhã, terça-feira, vai melhorando. Quarta-feira tá 100%, é isso aí. Paulina Valina, são 20 horas e 56 minutos. 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É. 20 horas e 56 minutos, você aí que tem, você tem, né, compromisso para este horário, te manda, meu irmão, 20 horas e 56 minutos na Jamaica Brasileira, em Nova Olinda do Maranhão. Fala, turma, deixa eu abrir agora a agenda do programa e mandar aquele reggae abraço pra galera, rapaziada que tá curtindo Raça Jamaicana. Olha quem tá curtindo Raça Jamaicana neste exato momento, é o meu parceiro Duca Pedra. Alô, Duca Pedra, DJ Duca Pedra, lá na quadra 8, tá curtindo Raça Jamaicana, obrigado pelo carinho de sintonia. Esse garoto é show, papai, o cara bota muita música, uma loucura. Você tem que ouvir a sequência de Duca Pedra, moleque da pressão, né? E rola muita pedra pra moçada, a comunicação esperta, a comunicação bonita, o cara vai pra cima, DJ, não tem moleza com o Duca Pedra. Alô, Duca Pedra, obrigado, meu querido, obrigado pelo carinho de sintonia, tá curtindo Raça Jamaicana, vou repetir, lá na quadra 8, onde ele reside, né, um cara gente boa, conheço o Duca Pedra desde novinho, rapaz. Aliás, eu fui o primeiro DJ a dar oportunidade pra Duca Pedra, porque eu conheço talento de longe, né, toquei várias vezes aí com várias radiolas na residência do pai dele, né, da mãe dele, tive lá faz tempo, né? Mas em breve estarei por lá, com certeza. Olha quem está curtindo o programa Raça Jamaicana, na ilha, na Jamaica Brasileira também, né? É a capital do amor. Estou falando dela, rapaz, Inês. Alô, Inês, obrigado pela sintonia, tá? Obrigado aí pelo carinho. E também um abraço aqui, galera, do bairro Sala, alô, turma, do bairro Sales aqui em Nova Olinda, galera também do bairro do Trator, abraçando a moçada lá da Vila Iracilueba. Alô, meu parceiro Aldeir, alô, Raimundo José, toda a turma aí do Papo Legal, DJ Jackson Black, Jefferson, Robinho, né, enfim, toda a família Papo Legal, curtindo Raça Jamaicana, obrigado pelo carinho de sintonia. Olha quem tá curtindo Raça Jamaicana também, aqui na Nova Olinda, na rua Ingino Ribeiro, é Jorge Roots, tá, e também a ouvinte Beatriz. Olha, a Beatriz tá pedindo aqui um reggae, para mim escolher um reggae, tá de responsa pra ela, um reggae bem bonito, tá? E ela pede somente pra curtir nessa pancada. Olha, a Beatriz já escolheu aqui, tá? Vou tocar pra você, Melô do Amor, no vocal do Gregory Isaac, que já tá aqui na agulha, na ponta da agulha, e já vou tocar pra você, viu? Já vou tocar essa música pra você. Já também tem um Melô de Caranguejo na versão. Ficou muito bonita essa música aí, né? Há muitos anos, papai, isso aí que tô tocando essa música aí. Então te liga já. Eu vou tocar com certeza essa pancada aí, tá? Olha, pra minha amiga Tamires. Tamires, do Mais da Piaba, pede. Deixa eu ver aqui, Melô do Calhau. Melô do Calhau. Já vou tocar uma pancada. Também é uma das bolachinhas, né? Já vou tocar com certeza aí, né? Vou tocar pra ela, pra continuar sendo maicana. Obrigado aí, mais uma vez, pelo carinho e sintonia. Turma, já tá chamando aqui um intervalo, então segura aí rapidinho, né? Rapidinho. Já volto com muito mais pancada na 87.9. Segura aí, depois do break, eu volto aí com as pancadas pra moçada. Segura aí, são 20 horas, aliás, 21 horas pontualmente. 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Segura aí, já de volta.
1: Nove horas, 25 graus.
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